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2: 21 horas e 5 minutos.

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17: 21 horas e 39 minutos. Boa noite.

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7: Olá, boa noite.
6: Boa noite para você que nos acompanha em todo o país.
7: Segunda-feira, 28 de setembro de 2026.
6: Vamos aos destaques do dia.
7: Mais de 500 sites de apostas irregulares são retirados do ar no Brasil.
6: E após proibição das bets, quem tem dinheiro nas plataformas poderá pegar o valor de volta.
7: Cidadão será notificado sobre prazos e procedimentos para a devolução dos recursos. Luciana Colares de Holanda.
8: A partir de terça-feira, dia 6, os sites e aplicativos de apostas saem do ar.
6: Mercado de combustíveis tem regras mais rígidas contra aumentos abusivos.
7: E portaria prorroga a subvenção ao óleo diesel em meio à alta do petróleo. Gabriela Noronha.
9: Em outra frente, a ANP determinou multas que somam mais de 700 milhões a distribuidoras de combustíveis por elevação abusiva de preços.
6: Futebol feminino ganha marco legal para a profissionalização da modalidade.
7: Lei também prevê proteção à maternidade e combate à discriminação e à violência. Thaís de Araújo.
10: A lei do futebol feminino estabelece diretrizes nacionais para o desenvolvimento do esporte. Entre as medidas está a redução gradual do número de atletas não profissionais nas competições oficiais.
6: Hoje na apresentação da Voz do Brasil, eu, Mariana Jungmann e Luciano Seixas.
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6: Quem tem dinheiro em casas de apostas vai receber informações do governo federal sobre como e quando pedir a devolução dos valores.
7: Os avisos serão enviados pela caixa postal do gov.br e também pelo WhatsApp para orientar os usuários sobre os procedimentos e os prazos.
6: Pelas novas regras, os valores devem ser devolvidos diretamente pelas casas de apostas até 5 de outubro. Em alguns casos, a restituição será feita por instituições financeiras, com prazo até 14 de outubro.
8: As empresas têm até o dia 5 de outubro, próxima segunda-feira, para retirar as propagandas do ar, inclusive de patrocínios. Dia 5, também, às 11h59 da noite, é o prazo para retirada voluntária dos valores pelos apostadores. A partir de terça-feira, dia 6, os sites e aplicativos de apostas saem do ar. Entre os dias 7 e 8 de outubro, as bets devem informar às instituições financeiras os saldos remanescentes, discriminados por CPF. E de 9 a 14 de outubro, finaliza o prazo para devolução dos saldos aos apostadores pelos bancos. A partir do dia 14, se houve qualquer obstáculo para devolução dos valores, os saldos serão repassados à Caixa Econômica Federal, que receberá os recursos e vai providenciar a devolução aos apostadores. Luciana Colares de Holanda, para a Voz do Brasil.
7: E também está sendo feita a operação contra as bets que não eram regularizadas, as ilegais.
6: Já foram retirados do ar 506 sites suspeitos de oferecer apostas de forma irregular no Brasil.
7: A ação foi feita pelos Ministérios da Justiça e Segurança Pública e da Fazenda, que monitoram plataformas sem autorização para funcionar no país.
6: Levantamento também identificou 43 canais e grupos ativos no Telegram relacionados à divulgação de apostas e jogos de cassino online. Juntos, eles ultrapassam os 202 mil integrantes.
7: A iniciativa faz parte de um trabalho para interromper o acesso a plataformas que operem sem autorização e impedir que novos endereços sejam usados para oferecer apostas ao público brasileiro.
6: uma questão de saúde mental.
7: Assim, o governo federal definiu a onda de vício em apostas online, as bets, que foram proibidas na semana passada em todo o país.
6: Transtornos e até mesmo casos de suicídio entre os jogadores tornaram o problema mais que uma questão financeira, segundo o Ministério da Saúde.
7: Mesmo com a proibição, o SUS segue oferecendo atendimento para os afetados.
2: Em 2022, o homem, que vamos chamar de Reinaldo, foi apresentado a uma plataforma de apostas de times de futebol. Ele gostou do que, até então, considerava uma brincadeira inofensiva. Mas, aos poucos, Reinaldo foi se afundando nas apostas online. Chegou ao ponto de comprometer a renda da casa e pegar empréstimos para tentar cobrir os rombos causados pelas bets.
3: Eu cheguei a pegar um empréstimo no banco de R$7.000, botei uma banca e no outro dia eu já tinha perdido os mesmos R$7.000. E eu fiz isso não foi uma vez, foram em outras vezes também.
2: Após 4 anos de vício, Reinaldo teve um princípio de infarto e entendeu que era hora de procurar ajuda.
3: Nesse dia eu tive uma virada de chave, assim, no sentido de que eu pensei, ou eu paro ou eu acabo com a minha vida.
2: Entre maio e junho, 50 milhões de brasileiros apostavam em bets, segundo pesquisa da Confederação Nacional de Dirigentes Lojistas e do Serviço de Proteção ao Crédito. De acordo com o estudo, que considerou apenas as capitais, 43% dos apostadores já deixaram de pagar contas essenciais, como água e luz, ou abriram mão de lazer por conta dos jogos. Merula Borges, especialista em finanças da Confederação, diz que o vício não prejudica apenas os apostadores, mas a própria economia do país.
4: Ultimamente, só os custos negativos de saúde e no comércio ficam no Brasil, enquanto a maior parte do lucro acaba indo para fora, com empresas que estão instaladas fora, que não geram emprego.
2: Os efeitos colaterais das bets extrapolam as finanças. Um dos principais motivos para a proibição dos jogos no Brasil, segundo o governo federal, é que o vício se tornou um problema de saúde pública. Quadros como ansiedade, depressão, alterações no sono e no humor são associados ao transtorno do jogo. Segundo a OMS, a Organização Mundial de Saúde, o risco de morte por suicídio é 15 vezes maior entre pessoas que estão nessa condição. Entre 2018 e 2025, os atendimentos no SUS ligados a jogo e problemas com apostas cresceram 140%. O ministro da Saúde, Alexandre Padilha, lembra que as pessoas afetadas podem recorrer ao SUS para buscar ajuda.
11: A gente oferece hoje já teleatendimento para as pessoas que, por vergonha, por estigma ou por dificuldade de acesso, não procuram uma unidade de saúde presencial, então elas podem acessar, vão continuar acessando através do Meu SUS Digital. Vamos continuar oferecendo os atendimentos presenciais.
2: Desde que entrou no ar, em dezembro de 2025, a plataforma de autoexclusão do governo federal registrou o pedido de bloqueio do CPF em sites de bets de mais de 1 milhão e 300 mil pessoas. 51% dessas pessoas declararam relação direta com a saúde como motivo para a autoexclusão. Reportagem Luana Karen.
6: Está em vigor uma nova etapa do programa de renegociação de dívidas do governo.
7: Nas fases anteriores, a União dava uma garantia aos bancos para que eles dessem descontos. Agora o governo vai adquirir a carteira de débitos.
6: Os descontos devem começar a ser repassados aos devedores a partir de fevereiro de 2027. Entenda como vai funcionar com Pablo Mundim.
12: Uma nova etapa do programa de renegociação de dívidas, o Desenrola, prevê a compra pelo governo federal de carteiras de dívidas de pessoas físicas. A medida provisória estabelece descontos de, no mínimo, 90% para dívidas de até R$10 mil. O ministro do Planejamento e Orçamento, Bruno Moretti, explica quais dívidas poderão ser incluídas no programa.
13: As dívidas em atraso de um período de 2 a 4 anos e meio, mais ou menos, porque a partir de 5 anos essas dívidas prescrevem,
12: Na prática, bancos e demais credores poderão oferecer suas carteiras de dívidas em leilões. Será selecionada a instituição que oferece o maior desconto. Depois da compra, o consumidor poderá quitar o saldo restante à vista ou parcelar a dívida. Os juros e as demais condições de pagamento ainda serão definidos pelo Conselho Monetário Nacional. A economista e professora da FGV, Carla Beni, fala sobre a diferença dessa medida para outros programas de renegociação.
14: A mudança desse modelo é que o cidadão vai dever para o Tesouro Nacional. Então, o Tesouro que vai fazer toda a negociação com o banco e vai comprar os lotes pelo maior desconto possível.
12: A economista da FGV, Carla Beni, também orienta os consumidores sobre os cuidados para evitar um novo endividamento.
14: O importante é que a pessoa já comece a fazer uma programação, já vai tentando já juntar algum valor. Numa situação ideal, ela quitaria essa dívida à vista para não continuar com outra dívida. Mas se ela precisar parcelar, é importante que essa parcela caiba no orçamento para que ela não se frustre novamente.
12: O cronograma prevê o chamamento dos credores em novembro, a apresentação das propostas em dezembro e a homologação em janeiro. A previsão é que os contratos sejam assinados e os descontos comecem a ser repassados aos devedores em fevereiro de 2027. Para acompanhar as próximas etapas e saber como participar, o consumidor deverá consultar os canais oficiais do programa, que ainda serão divulgados. Reportagem Pablo Mundim.
7: O Setembro Verde chama a atenção para a importância da doação de órgãos.
6: E nós conversamos com a coordenadora-geral do Sistema Nacional de Transplantes do Ministério da Saúde, Patrícia Freire, sobre a logística, as regras e as diferenças que esse gesto pode fazer para salvar vidas e dar uma nova chance a quem espera por um transplante. Acompanhe. Doutora Patrícia, bem-vinda à Voz do Brasil, um prazer ter a senhora conosco aqui. Vamos começar então essa conversa com uma dúvida que é muito comum, né? Qualquer pessoa pode ser doadora de órgãos e tecidos?
15: Sim, qualquer pessoa, primeiramente, obrigada, Mariana, pelo convite. Aqui no mês da doação é muito importante a gente falar sobre isso, né? Setembro é dedicado à doação, ao incentivo à doação de órgãos e tecidos, né? Então, a resposta é sim. Qualquer pessoa saudável, que não tenha doenças transmissíveis, pode ser doadora de órgãos e tecidos, né? Para ser doador de órgãos após a morte, é preciso estar em... morte encefálica. E para ser doador de tecidos, o coração já pode ter parado e é possível doar alguns tipos de tecidos.
6: Agora, existe idade mínima para essa doação ou idade máxima?
15: Idade máxima não tem. Idade mínima, sim, para aqueles pacientes que estão em morte encefálica, porque a morte encefálica, que é a morte cerebral, né, ela só pode ser diagnosticada a partir de 7 dias de vida. Então, a idade mínima, é claro, tem que ser a partir de 7 vidas, mas a partir de 7 dias de vida é possível doar órgãos para transplante. Idade máxima não tem. Vai depender, é claro, da performance da pessoa, né? Hoje em dia, um idoso, por exemplo, de 70 anos, né? Existem pessoas com 70 anos que são atletas, que estão muito bem de saúde. Então, isso não impede a doação de órgãos. Então, não existe idade máxima. Existe a condição da pessoa naquela idade. Se ela estiver bem, saudável, sem doenças transmissíveis, não há impedimento só pela idade. A idade isoladamente não impede a doação de órgãos.
6: E aí, no caso, uma criança doa para outras crianças, idoso necessariamente vai doar para outro idoso? Tem essa relação?
15: Depende. Na verdade, o regulamento técnico do Sistema Nacional de Transplantes, ele prioriza que doadores abaixo de 18 anos, órgãos de doadores que tenham de 18 anos ou menos, vão primeiro para receptores também com abaixo de 18 anos. Mas isso varia um pouco, assim, por exemplo, porque nós podemos ter uma criança de 13 anos que seja muito grande, tenha, por exemplo, um coração já grande, né? Nós temos adolescentes aí de 13, 12 anos que tem 1,90m, né? Porte físico de adulto. Então, o coração desse adolescente provavelmente não vai caber numa criancinha de 1 ano que está precisando de um coração para transplante. Então, a gente faz essa relação antropométrica também, né? Mas, a priori, órgãos de doadores infantis vão primeiro para receptores infantis. Se não tiver nenhum receptor dessa faixa etária compatível, aí ele vai para doação de órgãos para adultos normalmente. Mas a gente procura fazer fazer essa compatibilidade antropométrica.
6: Agora, a senhora mencionou, né, a doação em casos de morte encefálica. A gente tem doação também de pessoas em vida, porque eu acho que a maioria das pessoas, quando pensa em doação de órgãos, já pensa em situação de morte, né? Mas a gente tem doação em vida também. A senhora pode falar um pouquinho pra gente dos dois casos, assim, quando que se trata de doação pós-morte, quando que é possível fazer doação em vida ainda?
15: Sim, a doação pós-morte, ela é prevista em lei, né? E ela ocorre numa situação que a gente chama de morte encefálica, que é quando a função, a perda da função total das funções do cérebro, né? A gente sabe que todo o nosso organismo é comandado pelo nosso cérebro, então quando ele para de funcionar, isso é a morte de fato do indivíduo. E é na morte encefálica que é possível se doar coração, rins, fígado, pâncreas, intestino e tecidos também. É possível doar córneas, é possível doar pele, ligamentos, ossos, tendões, enfim. Mas na doação intervivos, a gente só pode doar órgãos duplos ou órgãos que se regeneram, né? Então, em vivo, na doação em vivos, a gente pode doar um dos rins, parte do fígado e pode doar medula óssea. Esse é o tipo de doação em vida que pode acontecer.
6: Muito bem. Agora, doutora, uma única pessoa pode doar mais de um órgão, mais de um tecido?
15: Com certeza. Um único doador falecido, por exemplo, ele pode doar até 7, 8 órgãos e também pode doar todos os tecidos, exceto medula óssea. E o doador em vida é aquilo que eu falei, ele pode doar medula óssea, um dos rins ou parte do fígado.
6: E o Sistema Único de Saúde tem uma lista única para isso? Acho que essa também é uma dúvida que muita gente tem, né? Porque as pessoas têm aquele imaginário de que você pode... Ah, tendo dinheiro, você vai passar na frente. É uma lista única, né?
15: É uma lista única. Critérios econômicos, sociais, políticos, enfim, isso não é um consenso comum, é uma lenda urbana, né? Isso não existe, a lista é única. A distribuição dos órgãos que são doados pelas famílias, ela é feita através de critérios técnicos e não é feito assim diretamente pelo humano. Há um sistema informatizado que cruza os dados de compatibilidade dos candidatos a transplantes, ou seja, daquelas pessoas que estão inscritas na lista única, com os doadores, com os dados dos doadores, e existe um algoritmo. Então, ele cruza os dados dos doadores e dos receptores e vê qual é o mais compatível e organiza, assim, por critérios cronológicos, por critérios de urgência máxima, né? Então, você pode, por exemplo, uma pessoa pode passar na frente da lista, pode, se ela tiver muito urgente. Uhum. Porque tem aquela pessoa que está inscrita, mas que ela não está tão urgente, ela pode esperar um pouco. E tem alguns que entram no caso de urgência máxima, que ela precisa transplantar em 48 horas, ou senão ela morre. Então, nesses casos, a lista olha quem está em urgência. E, é claro, ela classifica os urgentes primeiro e os eletivos na sequência. Então, a lista é única e não existe. O nosso sistema, ele prima por isso, sabe, Mariana? Ele prima pela transparência do sistema. Então, as pessoas que são candidatas a um transplante e que estão inscritas nas listas, elas têm acesso ao seu prontuário e elas podem acompanhar a sua situação na lista. Então, ela vai ver quem passou na frente por questões de urgência, enfim. Então, a lista é totalmente transparente e não é possível

0: quando todos os tratamentos falharam, o que, que resta agora? Trocar o órgão? Então, as famílias têm desconhecimento, né? Mas o que é essencial, que fique assim de mensagem para quem está nos ouvindo, é que se você deseja ser um doador após a sua morte, você venha a falecer e quiser se tornar um doador, você precisa deixar claro para a sua família. Então, você, sei lá, está numa conversa de fim de semana, vocês estão ali no almoço de domingo na família, né? Você fala assim, ó, gente, lembra aquela coisa da doação de órgãos? Eu quero deixar bem claro, eu vou ser doador, viu? Se eu morrer, a gente até brinca, né? Se eu doer é pra doar, se eu morrer é pra doar tudo. Então é isso que precisa ficar claro, porque a família, ela tende a fazer os gostos do seu ente querido quando ele fala,
1: né?
0: Ela tende a respeitar. Então o que é muito claro é falar, gente, se eu morrer algum dia, eu quero, lembrem, eu quero ser doador de órgãos. Se eu não puder, por exemplo, se não houver morte cefálica, a pessoa já tiver o coração parado de cara, né? Assim, por exemplo, num acidente de trânsito, o coração parou ali, dá para doar córneas, dá para doar ossos, dá para doar pele, dá para doar músculos, tendões, dá para doar uma série de outros tecidos. Principalmente a gente tem que lembrar das córneas. A nossa lista de córneas hoje é gigante. E você imagina você poder doar os seus olhos e fazer com que uma pessoa volte a enxergar. Então isso é muito importante. Então a mensagem que precisa ficar para as famílias é para a pessoa que quer se tornar um doador é avisa a sua família, porque quem vai autorizar a doação é a sua família.
1: Muito bem, nós conversamos com Patrícia Freire, coordenadora-geral do Sistema Nacional de Transplantes do Ministério da Saúde. Doutora Patrícia, muito obrigada pela entrevista à Voz do Brasil.
0: A gente é que agradece.
2: 2027 vai ser o ano da Copa do Mundo Feminina no Brasil.
1: E de olho no futebol feminino brasileiro, foi sancionado nesta segunda-feira um marco legal para a modalidade.
2: A legislação prevê medidas para profissionalização nas competições, proteção à maternidade e prevenção e combate à discriminação no futebol.
3: Foi sancionada nesta segunda-feira a Lei do Futebol Feminino, que estabelece diretrizes nacionais para o desenvolvimento do esporte. Entre as medidas, está a redução gradual do número de atletas não profissionais nas competições oficiais. Na principal divisão nacional, cada equipe poderá ter inicialmente até 4 jogadoras não profissionais. Nas demais divisões nacionais e na principal divisão estadual, o limite será de 6. A lei também estabelece medidas para ampliar a participação das mulheres em diferentes áreas do futebol e garantir mais direitos às atletas, como explica o ministro do Esporte, Paulo Henrique Cordeiro.
4: É uma lei que também se preocupa com a formação de gestoras, com técnicas, com a arbitragem feminina no futebol, com condições como a proteção à maternidade, com a busca da igualdade salarial entre as jogadoras do futebol feminino e do futebol masculino, que se preocupa essencialmente com o desenvolvimento desse futebol feminino, de nós virarmos a chave.
3: As atletas também deverão ter acesso a condições equivalentes de treinamento, espaços, equipamentos e profissionais de suporte. A legislação inclui ainda medidas de prevenção e combate à discriminação, ao racismo, à intolerância e à violência contra as mulheres no futebol. A medida entra em vigor durante a preparação do Brasil para sediar, em 2027, a Copa do Mundo Feminina. O Mundial será realizado de 24 de junho a 25 de julho em 8 cidades brasileiras. Reportagem Thaís de Araújo.
1: O governo federal divulgou hoje uma série de medidas que vem tomando para evitar que o aumento do preço do petróleo causado pela guerra no Oriente Médio traga prejuízos para a população brasileira.
2: A cotação internacional do barril do petróleo Brent, o tipo que é para comercialização, já acumula uma alta de 40% desde o início dos conflitos.
5: As medidas fazem parte de um conjunto de ações para evitar o aumento do preço dos combustíveis no país diante da alta dos preços internacionais do petróleo. O pacote inclui nova portaria do Ministério da Fazenda, que prorroga a subvenção de R$ 2,12 por litro de óleo diesel, publicada na última sexta-feira. Segundo o ministro do Planejamento e Orçamento, Bruno Moretti, a política de concessão de subsídios aos combustíveis ainda é necessária e precisa precisa ser mantida para atenuar os efeitos da guerra no Oriente Médio entre Estados Unidos, Irã e Israel.
6: A política de subvenção, ela funciona sempre como um amortecedor. Ela é do tamanho necessário para amortecer o choque e nunca ela é discricionária, sem parâmetros.
5: Na semana passada, também foi deflagrada a Operação Carga Pesada,

0: De acordo com o balanço divulgado nesta segunda-feira, entre 21 e 25 de setembro, 241 fiscalizações foram realizadas em postos, distribuidoras e revendedoras para checar preços e qualidade dos combustíveis e do GLP, o gás de cozinha. O ministro da Justiça e Segurança Pública, Wellington Lima, destacou que o reforço na fiscalização não vai de encontro ao livre mercado. O ministro disse ainda que é preciso diferenciar a liberdade para definição de preços das situações consideradas abusivas.
1: A necessidade de nós, a todo instante, chamarmos atenção para a distinção entre o uso, a liberdade de preço e o abuso. O uso dessa faculdade não se confunde com este abuso indiscriminado de preço. Imaginar 1.300% de incremento na margem de lucro é algo que atenta frontalmente contra o interesse da sociedade brasileira, da cidadania, da dimensão dos consumidores, e o nosso aparato de Estado deverá estar absolutamente mobilizado para reprimir esse tipo de conduta.
0: O governo também aumentou as penalidades previstas para infrações cometidas por integrantes da cadeia de combustíveis. Com a nova regra, o teto para as multas passou de 14 para 500 milhões de reais. Reportagem Gabriela Noronha.
2: E devido à elevação abusiva de preços, a ANP, Agência Nacional do Petróleo, Gás Natural e Biocombustíveis, já aplicou multas que somam mais de 700 milhões de reais a distribuidoras de combustíveis.
3: E essas foram as notícias do governo federal.
2: A realização da Secretaria de Comunicação Social da Presidência da República.
3: Com produção da empresa Brasil de Comunicação.
2: Fique agora com as notícias do Poder Judiciário e do Congresso Nacional. Boa noite.
3: Boa noite para você e até amanhã.
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5: Você vai ouvir agora notícias do Poder Judiciário.
6: STF vai definir limites para quebra de sigilo telemático em fiscalização tributária.
7: Acordo prevê medidas para combater o assédio eleitoral na administração pública da Paraíba.
6: Para o STJ, condenação por violência doméstica é fundamento suficiente para impor a participação do agressor em grupo reflexivo.
7: Boa noite, eu sou Marcela Luiza.
6: E eu sou Walter Lima.
7: Supremo Tribunal Federal vai definir se a Justiça pode autorizar a quebra de sigilo telemático em fiscalizações de tributos.
6: A decisão final do STF deverá ser aplicada por todo o judiciário do país. Marcelo Della Libera.
8: O caso começou com uma ação da União que pediu acesso a e-mails e arquivos armazenados em nuvem de um investigado para apurar um suposto esquema de emissão de notas fiscais falsas. No recurso ao Supremo, a União sustenta que o Marco Civil da Internet permite, mediante ordem judicial, o acesso a dados armazenados também em processos de outras áreas. O relator ministro Dias Toffoli destacou que a discussão envolve, de um lado, o direito à privacidade e ao sigilo das comunicações e, de outro, o interesse público na arrecadação de tributos. Ainda não há data para o julgamento do mérito no Supremo.
7: Acordo homologado pela Justiça do Trabalho prevê medidas para combater o assédio eleitoral na administração pública da Paraíba.
6: O Estado também vai pagar indenização por dano moral coletivo. Samanta Flor.
9: O acordo foi firmado entre o Ministério Público do Trabalho e o Estado da Paraíba. A previsão é de ações para identificar e coibir práticas de assédio eleitoral e também discriminatórias nas relações de trabalho da administração estadual. O Estado ainda vai pagar R$200 mil por dano moral coletivo em 20 parcelas. A decisão prevê multa em caso de descumprimento.
7: Mesários preparam sessões eleitorais antes da abertura da votação.
6: Equipes orientam o eleitorado e garantem o funcionamento das sessões. Estevão Furtado.
10: No dia 4 de outubro, as sessões eleitorais vão funcionar das 8 da manhã às 5 da tarde, no horário de Brasília. Durante o pleito, mesárias e mesários conferem a identificação, registram a presença, liberam a urna e orientam eleitoras e eleitores sem interferirem na escolha do voto. Celulares e outros equipamentos que possam gravar ou transmitir imagens devem ficar desligados e guardados no local indicado pelos mesários, enquanto a pessoa vota. Ao final do horário de votação, a equipe imprime o boletim de urna e encaminha a mídia de resultado para a transmissão dos dados.
7: Condenação por violência doméstica é fundamento suficiente para obrigar agressor a participar de grupo reflexivo como condição de suspensão da pena.
6: O entendimento é do STJ, Fátima Uchoa.
11: Um homem condenado por violência doméstica teve a execução da pena suspensa desde que cumprisse algumas condições, como a de frequentar 5 sessões de grupo reflexivo. O Tribunal de Justiça do Rio de Janeiro afastou essa condição por entender que não houve fundamento específico para determiná-la, o que resultou em recurso do Ministério Público. O STJ restabeleceu a obrigação. Segundo o relator ministro Rogério Schietti Cruz, o juiz só precisa apresentar justificativa específica se decidir não aplicar a medida. Para o ministro, os grupos buscam responsabilizar o agressor e ajudar a romper o ciclo de violência doméstica.
7: Justiça bloqueia 146 milhões de empresas acusadas de envolvimento em garimpo na terra indígena Yanomami.
6: A decisão é fruto de um pedido do MPF. Vanessa Pereira.
12: Segundo a ação, a cassiterita era extraída clandestinamente da terra indígena Yanomami, em Roraima, transportada por aeronaves a partir de pistas de pouso clandestinas, registrada como se fosse produção de cooperados e, em seguida, adquirida pela White Soda Metalurgia e Mineração Limitada, que transformava o minério em lingotes de estanho. Com isso, além do bloqueio de bens, direitos e valores, a Justiça também determinou que a Receita Federal informe os dados de faturamento das 4 empresas de 2021 a 2025. Essas informações servirão de base para sanções e eventual revisão de valores bloqueados.
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7: Uma boa noite.
6: E até amanhã.
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1: Eu sou Humberto Pinheiro e estes são os destaques de hoje do Jornal do Senado, que começa agora. Congresso vai iniciar a análise da medida provisória que proíbe as bets em todo o país. CCJ analisa punições para quem desiste de criança adotada. Sancionada lei que cria Universidade Federal da Fronteira Norte em Oiapoque, no Amapá. Boa noite. Já está no Congresso Nacional a medida provisória 1394 de 2026, que proíbe em todo o país as chamadas bets. Pelo texto, que será analisado por uma comissão mista de senadores e deputados federais, antes de ser votado pelos plenários da Câmara e do Senado, a restrição valerá para as apostas sobre eventos reais de temática esportiva e sobre eventos virtuais de jogos online. As informações com o repórter Alexandre Campos.
2: Além de acabar com as atuais concessões no prazo de 30 dias, a MP prevê o bloqueio do acesso a sites e aplicativos de apostas. As empresas que exploram a atividade não terão direito a qualquer indenização nem a devolução do valor que repassaram ao governo pela outorga do serviço. A conta vinculada a algum operador que continuar explorando ilegalmente a atividade será bloqueada e os valores serão destinados ao Fundo Nacional de Segurança Pública. O dinheiro referente a jogos não apurados e os recursos de prêmios de apostas cujo resultado tiver sido concluído antes da vigência das novas regras deverão ser devolvidos aos apostadores. O texto ainda veda publicidade, propaganda e patrocínio relacionados a esse tipo de atividade e impõe obrigações aos provedores de aplicações de internet e lojas virtuais, como impedimento de oferecer produtos ou serviços referentes a apostas. O vício em bets tem levado famílias ao endividamento e há mais registros de casos de depressão e de ansiedade, com aumento do risco de suicídio, problemas que, de acordo com o governo, motivaram a edição da medida provisória. A população pode se manifestar sobre a MP clicando em consulta pública no endereço senado.leg.br/e-cidadania.
1: O Congresso também recebeu o projeto de lei do Executivo que tipifica crimes relacionados às bets. O texto torna crime tanto a exploração quanto a publicidade de bets, tipificando 5 condutas como criminosas. A proibição das bets prevista em medida provisória já está valendo, mas o projeto que trata dos crimes ainda precisa ser votado pela Câmara e pelo Senado para virar lei e entrar em vigor. A Comissão de Constituição e Justiça do Senado deve discutir uma alteração no Estatuto da Criança e do Adolescente para punir adultos que desistem do processo de adoção. A proposta busca introduzir sanções específicas para desencorajar a chamada desistência tardia, quando a criança já consolidou laços afetivos com os adotantes. Repórter Douglas Castilho.
3: De 2019 a 2024, mais de 2 mil crianças registradas para adoção passaram por pelo menos um processo de devolução, segundo dados do Conselho Nacional de Justiça. Foi pensando nesse cenário que o ex-senador Major Olímpio apresentou o projeto de lei que estabelece sanções para os adotantes que desistirem durante o processo. A relatora da proposta na Comissão de Direitos Humanos, senadora Damares Alves, do Republicanos do Distrito Federal, falou das consequências dessa espécie de segundo abandono.
4: Agravam ainda mais a vulnerabilidade de crianças e adolescentes que, por vezes, já sofrem trauma anterior de exclusão ou perda da família de origem.
3: A proposta prevê punições como o pagamento de indenização e até responsabilização por crime de abandono de incapaz, se a desistência ocorrer após a sentença judicial definitiva de adoção.
1: Foi sancionada a lei aprovada pelo Senado que cria a Universidade Federal da Fronteira Norte, com sede em Oiapoque, no Amapá. Repórter Rodrigo Rezende.
5: A Universidade Federal da Fronteira Norte, a UFFN, terá sede em Oiapoque, na fronteira com a Guiana Francesa, e será vinculada ao Ministério da Educação. O campus da Unifap, Universidade Federal do Amapá, que fica no município, passa a integrar a nova universidade, com a transferência dos cursos, estudantes e cargos. A UFFN terá como objetivos oferecer graduação e pós-graduação, desenvolver pesquisa, extensão e cultura e promover a inovação e o desenvolvimento regional. O presidente do Senado, Davi Alcolumbre, destacou o papel da instituição na formação de profissionais e pesquisadores, principalmente com a possível exploração de petróleo na região.
6: De formarmos capacidade intelectual na academia, na universidade, no conhecimento, nessa nova perspectiva das riquezas da exploração do petróleo e das riquezas que o petróleo pode proporcionar para o Brasil e vai proporcionar para a Amazônia, de conhecimento, de inteligência, e a universidade, só ela é capaz de gerar todas essas perspectivas.
5: Para 2027 e 2028 estão previstos investimentos de R$20 milhões por ano na nova universidade.
1: Uma proposta em análise na Comissão de Educação propõe que bibliotecas de escolas públicas disponibilizem livros sobre proteção à mulher. Obras que abordem o tema e igualdade entre homens e mulheres também devem constar nos acervos. A medida tem como objetivo atuar preventivamente no combate à violência contra o público feminino e deve ser adotada conforme a previsão orçamentária. A relatora, senadora Ivete da Silveira, do MDB de Santa Catarina, enfatiza que a iniciativa pode ser implementada de forma gradual. Para ela, o acesso a obras literárias, informativas e pedagógicas sobre esses assuntos contribui para o desenvolvimento de atitudes compatíveis com a dignidade da pessoa humana e com a não discriminação.
7: Nem só de violência vive o Brasil, ele vive também de uma capacidade de reagir a ela.
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1: O Tribunal Superior Eleitoral decidiu que o e-título poderá ser usado normalmente nos dias das eleições, inclusive para download. A novidade vale para os 2 turnos de votação. Mais detalhes com o repórter Herman Kulitz.
11: Os cidadãos poderão usar o aplicativo e-título normalmente nos dias da votação, inclusive para download. Isso vale tanto para o primeiro turno quanto para o segundo. O anúncio foi feito pelo presidente do TSE, ministro Cássio Nunes Marques, destacando as funcionalidades.
12: A Justiça Eleitoral iniciou o envio de notificações oficiais pelo aplicativo e-título. A iniciativa busca facilitar o acesso a informações importantes para o exercício do voto, como a consulta antecipada ao local e a sessão de votação. Reforçamos, portanto, a recomendação para que eleitoras e eleitores mantenham o aplicativo atualizado, façam o primeiro acesso e confiram seus dados com antecedência.
11: De acordo com o TSE, quem tem biometria cadastrada e fotografia digital poderá utilizar o e-título como documento oficial de identificação na hora de votar, apresentando o documento diretamente pelo celular ao mesário. Não serão aceitas capturas de tela nem documentos sem foto.
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1: Com trabalhos técnicos de Eliseu Caires, o Jornal do Senado fica por aqui. Acompanhe agora as notícias da Câmara dos Deputados. Boa noite e até amanhã.
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13: Câmara analisa a destinação de percentuais mínimos de recursos ao esporte.
14: Projeto de lei cria uma política nacional de educação para jovens e adultos.
13: Parlamentares apresentam propostas para fiscalizar a qualidade da água.
14: Boa noite. Encerramos hoje o projeto de gravação de edições do Jornal Câmara dos Deputados em emissoras da rede Câmara de Rádio neste ano de 2026. Este programa está sendo produzido diretamente da cidade de Vitória da Conquista, com a participação do colega Guilherme Barbosa, da Rádio Câmara de Vitória da Conquista. Eu sou Márcio Aquilissardi, bem-vindo, Guilherme.
15: Boa noite, obrigado, Márcio. É uma honra profissional participar da apresentação desse jornal da Câmara dos Deputados, dentro da Voz do Brasil. Vamos agora às notícias da Câmara dos Deputados.
13: O Wellington Roberto, do PSD da Paraíba, apresentou proposta de fiscalização e controle para verificar a origem e a regularidade da água utilizada na fabricação de refrigerantes e cervejas no Brasil. A iniciativa prevê a revisão das autorizações realizadas nas fábricas nos últimos 5 anos.
14: O Wellington Roberto quer saber se as empresas usam água mineral dentro dos padrões exigidos pelos órgãos de controle. O deputado também solicita explicações sobre a ausência nos rótulos dos refrigerantes de informações relacionadas à origem da água utilizada na produção.
13: Júlio Arcoverde, do PP, quer discutir a prestação dos serviços de abastecimento de água e esgotamento sanitário no estado do Piauí. O deputado cita relatos de falhas no fornecimento e defende mais acompanhamento da execução dos contratos de concessão.
14: Júlio Arcoverde sugere reunir representantes da concessionária, de órgãos reguladores e do poder público em uma audiência sobre o tema. Ele explica que o objetivo é avaliar a fiscalização do setor e discutir medidas para melhorar a qualidade e a continuidade dos serviços prestados.
8: Saúde.
13: Dorinaldo Malafaia, do PDT do Amapá, defende a aprovação de projeto de lei complementar que inclui o combate à malária entre os objetivos da atuação conjunta da União, dos Estados, do Distrito Federal e dos municípios. A proposta prevê ações articuladas aos processos de licenciamento ambiental.
14: Dorinaldo Malafaia alerta que grandes empreendimentos instalados em regiões com alta incidência de malária devem considerar, durante o processo de licenciamento, os riscos da doença. O deputado avalia que a cooperação entre os entes federativos pode fortalecer a prevenção e o controle.
8: Segurança Pública.
13: Sargento Faur, do PL do Paraná, defende o aumento das penas para motoristas alcoolizados que causarem acidentes com vítimas. Ele cita casos recentes de atropelamentos fatais e mortes de motociclistas provocados por condutores embriagados.
16: Eu apresentei, baseado nessa carnificina que estamos vivendo no trânsito, um projeto duríssimo, que ele aumento de pena, reclusão de 6 a 20 anos quando o motorista, sob influência de álcool ou outra substância psicoativa, provocar morte no trânsito. Crime inafiançável. Ou seja, chega de fiancinha de 3 mil, de 1 mil, de 2 mil. Não, vai ficar preso até decisão

0: Paulo Freire Costa, do PL de São Paulo, considera que as regras atuais de punição para adolescentes precisam levar em conta a gravidade dos acontecimentos. Ele é um dos autores de PEC sobre o tema.
1: O texto assinado por Paulo Freire Costa também inclui a responsabilização penal de adolescentes maiores de 12 anos que cometam crimes violentos e hediondos. A justificativa aponta que o limite de 3 anos de internação pode estimular o recrutamento de menores para a prática de crimes.
2: Justiça.
0: O projeto de Alexandre Guimarães, do MDB do Tocantins, cria regras para punir a chamada litigância abusiva reversa. A proposta prevê punições para réus que descumpram decisões judiciais de forma reiterada ou apresentem recursos sucessivos apenas para atrasar as determinações da justiça.
1: De acordo com Alexandre Guimarães, grandes litigantes costumam transformar a demora dos processos em estratégia de negócio, o que sobrecarrega o judiciário. Para ele, a medida combate o abuso de poder econômico nos tribunais e assegura que as decisões sejam cumpridas.
2: Educação.
0: A Câmara analisa a criação de uma Política Nacional de Educação de Jovens e Adultos. A proposta pretende avançar na construção de medidas para estimular milhões de brasileiros que não conseguiram concluir os estudos. A repórter é Maria Neves.
3: A Comissão de Educação da Câmara dos Deputados aprovou o projeto que institui a Política Nacional de Educação de Jovens e Adultos. Pela proposta, o poder público deverá adotar ações para assegurar o acesso e a permanência na escola de todos os cidadãos que não concluíram o ensino fundamental ou médio na idade própria. Dentre as medidas previstas estão a busca ativa de estudantes que abandonaram os estudos, a previsão de orçamento próprio para o programa em igualdade de condições com o ensino regular e a oferta de bolsas de estudo. Ainda de acordo com o texto aprovado, a União deverá oferecer assistência técnica a estados e municípios para ampliar a oferta de vagas na educação de jovens e adultos. Nessa modalidade, as instituições de ensino deverão oferecer cursos em horários flexíveis, inclusive aos fins de semana. Para a deputada professora Luciene Cavalcante, do PSOL de São Paulo, que integra a Comissão de Educação, a proposta é fundamental, uma vez que o Brasil ainda conta com milhões de pessoas que não concluíram a educação básica.
4: Hoje, no nosso país, mais de 1.000 cidades não têm sequer uma turma de EJA. Isso é um escândalo. Quando a gente vai olhar que são quase 70 milhões de brasileiros que hoje não concluíram a educação básica.
3: O projeto ainda determina a formação de professores especializados e a realização de concursos públicos para a contratação de profissionais específicos para a formação de jovens, adultos e idosos. Os governos também terão de assegurar aos alunos da modalidade de jovens e adultos participação igualitária em programas de material didático, transporte, alimentação e assistência à saúde. Além disso, as instituições de ensino deverão oferecer espaço para acolhimento de crianças entre 4 e 12 anos, sob a responsabilidade de estudantes jovens, adultos ou idosos. A proposta que institui a Política Nacional de Educação de Jovens e Adultos ainda será analisada pelas Comissões de Finanças e Tributação e de Constituição e Justiça. Da Rádio Câmara de Brasília, Maria Neves.
2: Economia.
1: Lucas Ramos, do PSB de Pernambuco, apoia a criação de regras mais claras para responsabilizar os sócios pelas obrigações que permanecem após a extinção de uma empresa. A proposta, segundo ele, protege credores, trabalhadores e fornecedores, além de ampliar a segurança jurídica.
0: Relator da matéria na Comissão de Indústria, Comércio e Serviços, Lucas Ramos avalia que a mudança contribui para reduzir disputas judiciais e fortalecer o ambiente de negócios. Ele afirma que a medida ajuda a coibir o

0: uso indevido da personalidade jurídica para evitar o cumprimento de obrigações.
1: Projeto de Júnior Ferrari, do PSD do Pará, amplia a desoneração tributária para serviços de conservação, modernização e reparo de embarcações listadas no Registro Especial Brasileiro. O texto também inclui as empresas brasileiras de navegação como beneficiárias do Renaval, o programa de incentivo ao setor.
0: Júnior Ferrari alega que a reforma tributária acabou com benefícios que garantiam a competitividade do setor de reparos navais. Ele entende que as mudanças são necessárias para preservar empregos, atrair investimentos estrangeiros e manter a infraestrutura de atendimento à frota brasileira.
1: Juarez Costa, do Republicanos de Mato Grosso, integra a Frente Parlamentar em Defesa do Mutualismo. O grupo pretende acompanhar a regulamentação do sistema em que associados dividem os custos de proteção de seus bens como alternativa ao seguro tradicional.
0: Juarez Costa apoia a articulação entre o poder público, entidades do setor e a sociedade civil para fortalecer esse modelo de proteção patrimonial. A frente também busca contribuir para a aplicação das regras estabelecidas pela lei que regulamentou o mutualismo no país.
2: Agricultura.
1: Produtores rurais endividados poderão ter até 25 anos para pagar seus financiamentos, conforme substitutivo apresentado por Dilceu Esperafico, do PP do Paraná. O relatório do deputado também estabelece carência de até 3 anos para o início dos pagamentos.
0: Dilceu Esperafico considera que a renegociação das dívidas pode ajudar os produtores afetados por perdas na safra, aumento dos custos de produção ou dificuldades na comercialização. O texto também prevê a suspensão de cobranças judiciais durante o período de adesão ao programa de renegociação.
1: Raimundo Costa, do PSD da Bahia, é autor de projeto que cria um selo nacional para identificação de pescado proveniente da pesca artesanal sustentável. A proposta também institui um programa de rastreabilidade para informar a origem do produto e a comunidade responsável pela captura.
0: Raimundo Costa aponta que a certificação pode aumentar o valor comercial do pescado artesanal, ampliando o acesso a mercados diferenciados. O texto prevê também que produtos certificados tenham prioridade em compras públicas, feiras e ações de promoção comercial.
2: Trabalho.
1: Mauro Benevides Filho, do União do Ceará, apoia a PEC que reduz de 44 para 40 horas semanais a jornada, com 2 dias de descanso a cada 5 trabalhados e sem redução salarial. Ele ressalta a importância da mudança para o bem-estar da população.
3: Eu bato muito que para você crescer, você tem que melhorar na sua função, estudando. O que é que essa emenda constitucional está fazendo? É tentando reduzir, em vez de um dia por semana, de folga, de lazer, de cuidar da casa, enfim, do que seja, de estudar, é reduzir de 5 por 2. O que é isso? É trabalhar 5 dias e conseguir folgar 2. Isso não significa que sábado e domingo não poderão trabalhar. Poderão sim. Você pode substituir um dia da semana, quarta-feira, trabalhar no sábado e assim por diante. Ou seja, a emenda constitucional prevê isso.
0: Mauro Benevides Filho considera que a redução da jornada também pode aumentar a produtividade. Segundo o parlamentar, empresas que já adotaram a escala de 5 dias de trabalho por 2 de descanso relatam funcionários mais motivados e redução das faltas justificadas por atestados.
1: Zé Adriano, do PP do Acre, apresentou requerimento para a realização de audiência pública para debater o fim da escala 6x1. O deputado propõe ouvir representantes da construção civil sobre os possíveis impactos da mudança nos custos, na produtividade e na manutenção dos empregos.
0: Zé Adriano considera que a construção civil deve participar do debate por empregar grande contingente de trabalhadores e depender intensamente de mão de obra. Ele avalia que a audiência pode contribuir para a análise das propostas sobre o tema que tramitam no Congresso Nacional.
1: Missionário José Olímpio, do PL de São Paulo, apresentou o projeto que autoriza a criação de um Programa Nacional de Proteção a Motofretistas e Mototaxistas. A proposta prevê recursos federais para municípios e o Distrito Federal oferecerem gratuitamente equipamentos de segurança e cursos de qualificação.
0: Missionário José Olímpio defende a priorização de trabalhadores de baixa renda com adesão voluntária aos cursos e sem novos custos para a categoria. Segundo o deputado, O objetivo é reduzir os acidentes e as mortes no trânsito relacionados ao uso profissional de motocicletas.
1: Ercílio Coelho Diniz, do MDB de Minas Gerais, apresentou o projeto que cria o Programa Nacional de Requalificação Profissional para pessoas acima de 45 anos. Segundo ele, o objetivo é oferecer cursos gratuitos de tecnologia e serviços digitais, bolsas de qualificação e incentivos para empresas que contratarem os beneficiários.
0: O projeto de Ercílio Coelho Diniz também prevê prioridade para pessoas desempregadas há mais de um ano. O deputado argumenta que a iniciativa combate o etarismo no mercado de trabalho e reduz o desemprego prolongado entre trabalhadores com mais de 45 anos.
2: Esporte.
1: A Câmara analisa uma proposta que prevê a destinação de recursos ao esporte. A repórter Paula Bittar tem mais detalhes sobre a medida.
4: A Comissão de Constituição e Justiça da Câmara aprovou uma proposta de emenda à Constituição que estabelece que União, Estados, Distrito Federal e Municípios deverão destinar anualmente pelo menos 1% da receita de impostos à promoção do desporto educacional e de alto rendimento. Além de definir percentuais mínimos, a proposta propõe um sistema de repasse de recursos entre os entes federativos para viabilizar políticas públicas integradas. Assim, do mínimo previsto para a União, 25% serão destinados aos estados e ao Distrito Federal e 25% aos municípios. Os critérios de rateio dos recursos serão definidos em lei complementar. O relator na comissão, deputado Helder Salomão, do PT do Espírito Santo, defende que a destinação de recursos mínimos pode colaborar para o incentivo ao esporte desde cedo.
5: A escola é a primeira oportunidade que o jovem, que o adolescente tem de começar a prática esportiva. E muitas escolas não têm a estrutura necessária, não têm o apoio. Nós precisamos ter recursos disponíveis, e nós estamos falando de 1% do total dos impostos arrecadados, para investimento em infraestrutura nas escolas do nosso país. Eu tenho certeza que nós vamos revelar muito mais talentos.
4: Segundo Helder Salomão, no futuro, mais dinheiro investido se transformará em mais medalhas para o país.
5: Hoje, nós temos o Bolsa Atleta, que é uma experiência bem-sucedida, porque vários ganhadores de medalha nas Olimpíadas que o Brasil participa são de atletas que tiveram o apoio do Bolsa Atleta. Eu acredito que nós, ao aprovarmos essa PEC e ela se transformar numa legislação que garante recurso para infraestrutura e apoio aos nossos jovens, adolescentes, nós teremos muitos talentos. O Brasil vai se destacar muito mais nas Olimpíadas, nas competições nacionais e internacionais.
4: A análise da proposta pela CCJ é apenas o primeiro passo da tramitação na Câmara. Agora, a PEC que destina recursos para o esporte, assim como outras que estão sendo analisadas em conjunto e tratam do mesmo tema, precisa passar por uma comissão especial e pelo plenário em 2 turnos de votação. Da Rádio Câmara, de Brasília, Paula Bittar.
0: A Câmara analisa projeto que cria uma política nacional para ampliar o acesso de crianças e adolescentes com autismo a atividades esportivas adaptadas. Autor da matéria, André Fufuca, do PP do Maranhão, afirma que a iniciativa utiliza o esporte como ferramenta de desenvolvimento, autonomia e inclusão social.
1: A matéria prevê a criação de núcleos e centros de esporte inclusivo e a capacitação de profissionais para atender esse público. André Fufuca destaca também a integração de ações nas áreas de esporte, educação, saúde e assistência social.
0: Termina agora esta edição especial do jornal Câmara dos Deputados, produzida e apresentada pela Rádio Câmara de Brasília, em parceria com a Rádio Câmara de Vitória da Conquista, integrante da Rede Câmara de Rádio.
1: Eu agradeço ao Guilherme e a toda a equipe da Câmara de Vereadores de Vitória da Conquista pelo excelente trabalho conjunto.
0: Obrigado à Câmara dos Deputados por esta oportunidade. Este programa teve trabalhos técnicos de Everson Urani e a apresentação de Márcio Aquilissardi e Guilherme Barbosa. Boa noite.
1: O Jornal Câmara dos Deputados volta amanhã. Fique agora com as notícias do Tribunal de Contas da União.
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2: 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Boa noite.

desrespeitaria um ciclista se deixasse o comodismo de lado e vivenciasse a vida como ela é. Simples, brother. Oh, é assim, desde a época da rodinha, fazendo barulho no pneu com a latinha, lembra? É muito melhor queimar calorias ao invés de combustível, irmão. Seja ecologicamente consciente.

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3: Boa noite.

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5: Não se perca na hora, 23 horas e 3 minutos.

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1: 23 horas e 32 minutos.

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2: Olha a hora, 23 horas e 43 minutos.

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2: 23 horas e 52 minutos.

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3: Meia-noite e três.
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5: Meia-noite 34.

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2: 1:06.

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1: 1 hora e 32 minutos.

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3: Rádio Gazeta FM, 2 horas e 2 minutos.

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1: 2:30.
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1: Boa noite, moçada! Sabe que hoje nós vamos receber aqui a visita do Dr. Marcelo, né? Ih, olha aí, a orquestra tá chegando. Olha o Zé Bodega. Vamos castigar aquele partido alto.
2: Vocês estão prontos pro rolê?

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3: 3 horas e 31 minutos.

3 horas e 48 minutos.

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2: 4 horas e 1 minuto.

0: Salve, salve, Maria Rita.
1: Obrigada, obrigada, obrigada, obrigada.

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3: Gazeta 92.9 FM, 5 horas e 7 minutos.
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1: Bom dia na Gazeta, 5 horas e 27 minutos.

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13: 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Olha a hora na Gazeta, 5h34. Bom dia!
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1: Gazeta FM, 5 horas e 40 minutos.

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1: Não se perca na hora, Gazeta informa, 5h53, bom dia!

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1: E aí, minha gente, bom dia, bom dia. Tudo bem? Tudo certo contigo? Se tá bom por aí, então tá excelente. Porque a nossa intenção, você já sabe, né? É fazer com que as coisas fiquem, no mínimo, um pouquinho melhores ainda. Eu sou o Alessandro Tavares, mas numa boa você pode me chamar de amigo. E a partir de agora é naquele esquema feliz e contente. E com Deus à frente sempre, sempre, que nós vamos é juntos, na mais pura emoção e nas boas vibrações nas ondas do rádio. Sempre com muita música, alegria, descontração, informação e o melhor de tudo. Tendo você aqui na Sintonia da Gazeta, no nosso conectado para mais uma manhã. Manhã chuvosa de terça-feira, hoje dia 29 de setembro. Bom dia para você aí de casa, para você que tá tomando o teu café da manhã, tomando o seu chimarrão na companhia da Gazeta, fazendo o que estiver fazendo nesse despertar de terça-feira, nosso muito obrigado pela sua companhia conosco. Bom dia também todo especial para o amigo que já tá se preparando para ir pro trabalho. Bom trabalho, boa jornada para todo mundo, né? Que esta terça-feira seja maravilhosa e produtiva para cada um de nós. Bom dia especial também para o amigo motorista, porque tem muita gente que nesse comecinho de manhã nos dá carona pelas ruas da cidade e também pelas estradas de toda a nossa grande região. Obrigado pela audiência de cada um na sintonia do nosso Conectado nessa manhã. Ainda há pouco uma chuva bastante forte, mas embora com toda essa chuva, a temperatura permanece alta, né, gente? 18 graus nesse comecinho de terça-feira. Bom dia para você. Já quero enviar aquele abraço e também agradecer demais o carinho e a companhia da nossa querida amiga Dona Carmen, né? Passando para desejar uma abençoada e excelente terça-feira para todo mundo nessa terça-feira chuvosa, né? Que assim seja. Um abração para a senhora também, Dona Carmen, que essa terça-feira seja maravilhosa, repleta de muitas coisas boas e bênçãos da vida de cada um de nós, né? Obrigado pelo carinho e pela audiência de todos os dias conosco aqui na programação da Gazeta e no Conectado. São 6 horas da manhã agora com 9 minutos, a chuva agora bem mais fraca nesse momento aqui no centro e já eu te conto com detalhes como fica a previsão do tempo para hoje e para os demais dias ainda desta semana. Bora começar o nosso encontro aqui na programação do nosso Conectado nesta manhã de terça-feira. No embalo de Zezé de Camargo e Luciano, que cantam pra gente. No dia em que eu saí de casa. Bom dia pra você, são 6:10 agora.

0: Chitãozinho e Chororó cantando pra gente. Alô, nesta manhã chuvosa de terça-feira, hoje dia 29 de setembro. Bom dia pra você na sintonia do nosso Conectado. Vem com a gente até as 9 horas da manhã. Música e informação pra você que nos dá o prazer da audiência. Esteja você aonde estiver, fazendo o que estiver fazendo, aquele abraço. Nós vamos contigo aqui na programação da sua Rádio Gazeta, de segunda a sexta-feira, para o oferecimento de lojas Quero Quero, Colégio Sinodal Rui Barbosa, Conectado conta com o patrocínio também de Laboratório Sani, Oral Unique de Carazinho, também está com a gente a ProAudi, Salvipa Volkswagen, Passo Fundo Shopping e também a Madeireira Pilger. 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Está com a gente, criando programação do Conectado também. Bora falar da previsão do tempo, como é que fica para Carazinho, para a região durante esta terça-feira e os demais dias da semana, gente.
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0: É, gente, muita chuva de manhã de novo, né? Muita chuva ontem, vários transtornos pela cidade, tanto para as demandas na Secretaria de Obras, quanto de gente que acabou tendo que pedir lona, né, para a Defesa Civil e também para o Corpo de Bombeiros. Até ontem de manhã uma pessoa ficou, digamos, ilhada dentro de um carro, perto de um córrego, né, ali em São Bento, né? O pessoal não conseguiu sair do carro e que acabou caindo numa valeta, e os bombeiros querem tirar a pessoa com uma embarcação, né? Bom, mas apesar do susto, não houve feridos. E olha aqui pelo estado, essa chuva foi tão grande que lá na região de Lajeado, o pessoal já iniciou a retirada preventiva de moradores próximo do rio Taquari, sob alerta de inundação. Aí temos vários municípios e povoados do entorno aí do rio Taquari. O pessoal está sendo orientado a sair de casa, né, em virtude da subida rápida das águas a partir de então. Até porque toda essa água que choveu aqui na nossa região, é 1, 2, 3, vai estar desaguando naquela região também, né? Uma boa parte dela. Então, o pessoal fica sempre sobre alerta também novamente naquela região. E olha, gente, para hoje, uma área de baixa pressão traz mais chuva para o território gaúcho nessa terça-feira e pode novamente causar enchentes para algumas regiões, porque, como falei, essa água vai descendo, né? Há uma área de baixa pressão atmosférica, não apenas mantém, mas como reforça a instabilidade do estado nessa terça-feira e traz chuva durante o dia para praticamente todas as regiões. Segue o alerta de chuva local e isoladamente forte e vários acumulados em poucas horas para vários municípios, né? Pode chover forte em pontos da faixa central do estado, na região oeste, passando pelo centro do estado e também nos vales. Também há chuva forte prevista para a área da Grande Porto Alegre e o litoral norte, né? Temporais com vento e granizo não serão descartados em pontos isolados do estado novamente nesta terça-feira. Para a gente aqui em Carazinho, em tese, ontem também estava previsto um volume bem menor de chuva e choveu o que choveu, né, gente? Mas a princípio, meteorologia para hoje está apontando cerca de 30 milímetros de chuva ainda, né? Já choveu bastante agora de manhã, mas tem mais chuva prevista no decorrer desta terça-feira. Chuva forte durante praticamente todo o dia, com uma intensidade que vai diminuindo a partir do final da tarde para a noite, né? Mas não chega a parar de chover nesta terça-feira. Em relação à temperatura, estamos em 17 para 18 graus agora e a máxima que está prevista para hoje, terça-feira, pode chegar a casa dos 24. Para amanhã, quarta-feira, nós temos a indicação de que a chuva começa a dar uma trégua. Ainda não para necessariamente de chover, porém, a tendência de que haja apenas umas pancadas de chuva, aquela chuvarada assim tão intensa como tem ocorrido desde ontem, em tese deve parar na próxima quarta-feira. Vai ter chuvas, mas momento de intensidade bem menor, tá? Em relação à temperatura, na quarta-feira, mínima vai ser de 14 e a máxima que chega aos 20 graus durante a tarde. A O volume de chuva indicado para a quarta é de 10 milímetros aproximadamente. Na quinta-feira, aí sim, tempo firma, tempo fica bom. No entanto, a temperatura de manhã cedo, ela começa a cair. Para se ter uma ideia, na quinta-feira, a temperatura mínima de 11 a 12 graus. E a máxima que chega aos 21 graus durante a tarde, né? Com o sol predominando. Tempo bom, tempo firme também na próxima sexta-feira, com temperatura de 10 graus a mínima, máxima que chega aos 24, porém com sol predominando. Deve ser um dia bonito na próxima sexta-feira. Agora, no final de semana, tanto no sábado quanto no domingo, há novamente a indicação da chuva retornar. E o domingo do dia 4, que vai ser o domingo das eleições, deve ter chuva bastante forte, inclusive durante todo o dia, né? Para você ter uma ideia, se não mudar o mapa, nós temos aí uma indicação de chuva também para o domingo na casa de 40 milímetros aproximadamente. E a tendência, claro que isso pode mudar, mas é de que nós tenhamos na semana que vem uma semana com chuva durante praticamente todos os dias. É a previsão do tempo, viu gente, para Carazinho e também para toda a nossa grande região. Nesse momento, uma chuva leve aqui no centro de Carazinho, no bairro Boa Vista, e a temperatura está na casa dos 18 graus. Bom dia para você na sintonia da Gazeta e o Conectado te fazendo companhia até as 9 da manhã.
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0: Bom dia, tudo especial também para os amigos agricultores. Gente, quanto aos indicadores econômicos e agrícolas, o preço da saca da soja para abertura de mercado nesta terça-feira está sendo negociado a R$ 141,00 na praça aqui da nossa região. R$ 141,00, portanto, é o preço da soja, o valor da saca do milho de R$ 61,00 e o trigo PH a partir de R$ 78,00, no valor de R$ 75,00. Teve uma valorização aí o preço da saca do trigo, né? De ontem para hoje, R$ 75,00 trigo, R$ 141,00 soja e o milho, R$ 61,00. São os preços dos produtos agrícolas para as projeções aí nas praças aqui do nosso entorno de Carazinho nesta manhã de terça-feira para as negociações. Já o dólar, gente, o dólar ontem fechou o dia em alta de 0,85. Ontem, durante o dia, a moeda americana foi negociada entre a mínima de 5,19, chegou a 5,22 e assim fechou o mercado. 5,22, portanto, é o preço do dólar para esta manhã de terça-feira na abertura de mercado, em alta de 5,22, portanto, o preço da cotação do dólar para esta hoje, terça-feira. Agora, gente, são 8 da manhã, 8 não, 6 da manhã, com 23 minutos, 6,23, temperatura está na casa dos 18 graus. Bom dia para Vanusa. Vanusa aqui no centro de Carazinho, que também está tomando seu café da manhã, se preparando para mais um dia de trabalho daqui a pouquinho. E, claro, nos levando na companhia aqui na programação dos 92.9 no rádio. Obrigado pelo carinho e pela audiência. Uma excelente manhã. Hoje, terça-feira, dia 29, já se passaram, gente, 272 dias deste ano de 2026. Faltam apenas 93 dias para acabar este ano, né? Gente, agora são 6 horas da manhã com 23 minutos, 6:23. Bom dia para você na sintonia do nosso Conectado. Bora de mais som aqui na programação. Luan Santana canta pra... 92.9 e usa 6:24.

Agora, gente, são 6 horas da manhã com 30 minutos, 6 e meia. A temperatura aqui no centro está na marca dos 18 graus. Bom dia para você na sintonia do nosso conectado. Uma excelente, produtiva manhã para todo mundo que nos acompanha aqui na programação da Gazeta. Mandar um abraço para o seu Arlindo D'Agostinho, né? Seu Arlindo também está sempre de rádio ligado com a gente. Alô, seu Arlindo. Bom dia para o amigo. Uma excelente, produtiva manhã. Tudo de bom. Mandar um abraço também para os amigos aqui no bairro Oriental. Seu Ernesto Silvano Rônio, no bairro Oriental, também está sempre na escuta aqui na programação. Passando para desejar uma ótima terça-feira para todo mundo, né? Para o senhor também, senhor Ernesto. Que essa terça-feira seja maravilhosa, cheia de coisas boas para o senhor e para toda a família também, tá certo? Obrigado pela audiência. Gente, agora são 6h31 e olha, a nossa região está com uma situação aí de furtos de veículos que aumentaram, né? Porém, no contraponto também, a própria Brigada Militar tem recuperado a maior parte dos veículos que acabam sendo furtados. Ontem nós tivemos aí o anúncio da Brigada Militar que no final de semana também, no município de Chapada, um veículo Gol que havia sido furtado no município também foi recuperado, né? Durante o patrulhamento, os policiais visualizaram um veículo de cor branca que estava abandonado em via pública próximo ao distrito de Boi Preto,

mais um veículo recuperado pela Brigada Militar também na região. Agora, como eu falei, né, chama a atenção a quantidade de furtos de automóveis que vem sendo registrados, tanto em Carazinho quanto nos municípios do entorno aí na nossa região. Sorte que a Brigada Militar também tem atuado com força e recuperado aí, né, a maior parte desses veículos. Agora, gente, são 6 horas da manhã com 32 minutos, 6:32. Bom dia para você na sintonia da Gazeta. Continua chovendo, tem probabilidade de chuva ainda durante praticamente toda esta terça-feira. Temperatura na casa dos 18 graus nesse momento. Bom dia para você na sintonia do nosso Conectado. Daqui a pouquinho eu te falo sobre a Corsan, porque a Corsan abriu nesse mês de setembro uma negociação para quem tem dívidas atrasadas com a companhia, né? Só que esse prazo para você regularizar o seu débito com a companhia, aproveitando os descontos que o pessoal está oferecendo, ele acaba com o final desse mês. Eu te conto com mais detalhes daqui a pouquinho também aqui na programação. Bora de mais som aqui na programação do nosso Conectado? Jorge e Matheus, enquanto houver razões, 6:33, bom dia para você.

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17: Bora, dá um volume a mais do rádio e vem com a gente para mais uma manhã na sintonia dos 92.9 do rádio. Embalo da Gazeta, de bem com a vida com você. 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Gente, eu falava ainda há pouco, né, sobre a Corsan, que está aberta até a próxima quarta-feira para as negociações do pessoal que tem dívida em atraso. Na verdade, o pessoal nesse mês agora de setembro fez a chamada renegociação Farroupilha, permitindo o parcelamento dos débitos com a companhia em até 60 vezes. E prazo que vai até o dia 30 de setembro, quarta-feira, portanto. Né? Então, os clientes que têm até quarta-feira para aproveitar essa condição do feirão de negociação Farroupilha com a Corsan. E a campanha oferece desconto de até 60% sobre o valor original das faturas vencidas e da possibilidade de parcelamento dos débitos em até 60 vezes. Podem participar clientes residenciais, comerciais e industriais, né, que estejam dívidas com contas vencidas há mais de 30 dias. Não há limite de antiguidade da dívida. O pagamento pode ser feito à vista, via Pix, no cartão de crédito ou em até 12 vezes parcelado diretamente nas próximas faturas. Em até 60 vezes nesta possibilidade de, se você quiser, parcelar nas próximas faturas, né? As opções permitem que o cliente escolha a modalidade que ele mais se adequa à sua situação financeira. Então, se o pessoal tem alguma dívida aí com a Corsan e quer dar uma quitada, aproveitar essa possibilidade do prazo flexível, né, em até 12 vezes ou então 60 vezes para você abater os valores nas contas, né? dar uma conversada com o pessoal da companhia até amanhã, tá bom? Fica a dica pra ti. Agora vão faltando 15 minutos para as 7 horas, daqui a pouquinho tem horário eleitoral obrigatório, né? Hoje já é terça-feira, faltam aí poucos dias para terminar horário obrigatório no rádio e na TV. Se não me falha a memória, é na quinta-feira que vai ser o último programa, né? Então preste atenção para você não ficar com saudade depois, tá bom? Vamos de mais som aqui na programação do nosso Conectado, faltando 15 minutos para 7 horas. Som com Daniel. Amei uma vez só, bom dia.

0: Agora, gente, são 6 horas da manhã com 52 minutos, 6:52, a temperatura no momento, batendo na casa dos 18 graus. Tá certo que a enchente, como dizem, é de São Miguel, né? Agora, São Pedro tá enganando bonito os meteorologistas, porque, sinceramente, havia 30 minutos de chuva previsto para o dia de hoje, né? Essa chuva que deu ali por volta das 6, antes das 6 horas da manhã, 5 e pouquinho, né? Mais essa chuva agora... Olha, se bobear já passou dos 30 milímetros só nessas duas pancadas, né, gente? Tem chuva prevista para o dia inteiro ainda no dia de hoje. E agora falando sério, gente, cerca de 40 mil gaúchos foram afetados pelos temporais desta semana e mais de 6 mil pessoas precisaram deixar suas casas mesmo que temporariamente, né? Cerca de 40 mil gaúchos foram diretamente afetados pelos temporais que atingiram o estado desde o final de semana, conforme o balanço que foi atualizado ontem pela Defesa Civil. Em 78 dos 497 municípios, mais de 6 mil pessoas precisaram deixar suas casas devido a chuvas intensas, vendavais ou queda de granizo ou até mesmo risco de deslizamento. Santiago concentra o maior número de pessoas que foram afetadas. O município teve 26 mil pessoas atingidas por granizo, além de 13 desabrigados e 6 mil desalojados. Foram registradas ainda em Santiago 3 mil casas danificadas, uma unidade de saúde e 20 escolas que foram atingidas. Santiago foi uma das cidades mais afetadas com aquele temporal, né, de sábado à noite, onde lá também teve bastante pedra. Depois tem Santana do Livramento, que também aparece com a segunda cidade mais afetada no estado, com 2 mil pessoas que foram afetadas, né, com 500 casas danificadas, e Capão do Cipó também tem 1.300 pessoas que foram afetadas aí pelo temporal do final de semana, também nessa cidade, principalmente pela queda de granizo. Como eu falei no comecinho do programa também, né, há uma preocupação quanto à região aí do Rio Taquari agora, porque essa chuva também de parte do estado acaba aí fazendo com que as águas se concentrem naquela região, né, e um alerta também aí para a capital do estado, a região metropolitana, nos próximos dias, né? Mesmo que pare de chover, né, essa chuva acaba se concentrando na região, porque os rios vão desaguando para aquela região também, né? Gente, agora faltando 5 minutinhos para as 7 horas da manhã, a temperatura do momento batendo na casa dos 18 graus. Bom dia para você na sintonia da Gazeta. Por aqui é o nosso conectado, fazendo companhia até as 9 horas da manhã. Bom dia para dona Ivonete. A Ivonete também está na sintonia da Gazeta. Obrigado pelo carinho, pela companhia. Uma excelente, abençoada terça-feira para a senhora também. Gente, está chegando aqui na programação agora a participação do Padre Matheus Daniele para trazer para nós a sua mensagem de amor, de fé e de reflexão, né? E a participação do Padre Matheus aqui na programação da Gazeta, no nosso Conectado, sempre para o oferecimento também do seu Eugênio Relojoeiro. 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Eugênio Relojoeiro traz pra gente a participação do Padre Matheus e a oração desta terça-feira. E na sequência, vem aí o horário eleitoral obrigatório e gratuito no rádio.
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2: Olá, ouvintes, dia 29 de setembro. E hoje é dia da Milícia Celeste, São Miguel, São Gabriel e São Rafael, os três arcanjos citados na Sagrada Escritura. Miguel e Gabriel são citados no livro do profeta Daniel, e Rafael é citado no livro de Tobias. Então, os anjos que aparecem nos textos bíblicos. Então, aquele que luta como Deus, Gabriel, aquele que fala sobre Deus, e Rafael, aquele que é a cura de Deus. e os mensageiros do Senhor, os defensores constituídos na hierarquia celeste, também a eles nós invocamos hoje para que venham em nosso socorro. O evangelho do dia, então, naquele tempo Jesus viu Natanael que vinha com ele e comentou: aí vem um israelita de verdade, um homem sem falsidade. Natanael perguntou: de onde me conheces? Jesus respondeu: antes que Felipe te chamasse, enquanto estava debaixo da figueira, eu te vi. Natanael respondeu: Rabi, tu és o Filho de Deus, tu és o Rei de Israel. Jesus disse: tu crês porque eu disse, eu te vi debaixo da figueira? Coisas maiores que esta verás. E continuou: em verdade vos digo, vereis o céu aberto e os anjos de Deus subindo e descendo com o Filho do Homem. Então, é uma visão interessante na qual o céu se abre sobre o Filho do Homem, que é Jesus, o Messias. Natanael fez uma experiência empírica com Jesus. No encontro com Jesus, então ele foi experimentando, por isso ele também é um israelita de verdade, né? Jesus elogia ele, porque ele foi experimentando isso através das suas percepções sobre Jesus. E ele identificou Jesus como Messias, porque Jesus o conhecia. E aí Jesus diz: mas isso é uma coisa muito simples. Agora, e quando o céu se abrir e os anjos de Deus estiverem comigo? E daí? Como é que vai ser? Então, nesse dia dedicado à milícia celeste, queremos pedir que eles também cuidem de nós. Os arcanjos de Deus cuidem de todos nós. Good vibes e good bênçãos, em nome do Pai, do Filho e do Espírito Santo. Amém.
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Bom dia para você que tá aí por casa, para você que tá tomando o teu café da manhã, tomando o teu mate na Companhia da Gazeta. Obrigado pela sua audiência com a gente aqui na programação dos 92.9 no rádio. Uma excelente produtiva manhã de terça-feira para todo mundo. Bom dia também para você que tá se preparando para ir pro trabalho, para você que já tá no teu local de trabalho. Bom trabalho, boa jornada para todo mundo hoje, que essa manhã de terça-feira seja produtiva para cada um de nós. E um bom dia a todos especial também para o amigo motorista, muita gente que nos leva de carona pelas ruas da cidade e também pelas estradas de toda a nossa grande região, né? Aliás, para você que está na estrada com condição de chuva, muitos buracos de ontem para hoje, né? Também algumas situações aí que acabam fazendo com que o motorista tenha sempre mais atenção na estrada. Então, para você que está principalmente nas rodovias, né? Sempre bastante atenção. E no perímetro urbano também, né? Diante de toda essa chuvarada aí, com certeza, alguns buracos surgem a mais, né? E olha só, meu povo, agora essa chuvarada que afetou principalmente praticamente todo o território gaúcho, né? Mas uma boa parte dessas águas começam a descer em direção aí ao Taquari e também para a região metropolitana depois. E agora de manhã em Lajeado, o pessoal já enfrenta enchente agora de manhã. Agora às 6h30, o rio Taquari já estava com 20 metros e 30 centímetros, né? Lembrando que a cota de inundação lá do rio Taquari é de 19 metros. O avanço das águas está provocando interdições em diversas ruas já daquela cidade e pelo menos 50 famílias já foram retiradas de suas moradias em virtude da condição. Então, a partir de agora, essas observações também da Defesa Civil, não só quanto aos problemas de momento que a chuva traz, mas também quanto aos riscos de alagamento, principalmente nessa região dos vales, né? Agora, meu povo, são 7 horas da manhã com 34 minutos, continua chovendo por Carazinho. Temperatura está na casa dos 18 graus. Para hoje, terça-feira, já falava mais cedo aqui na programação sobre a previsão do tempo, que continua indicando chuva para praticamente todo dia. O sol hoje praticamente não vai aparecer, diferente de ontem, a tendência é de que o dia permaneça nublado, né? Ontem foi aquele dia assim que até não dava para acreditar, né? Uma pancada forte de chuva, depois o sol reapareceu em vários momentos durante a tarde e amanhã também. Chegou até arco-íris, mas hoje a tendência é de que o tempo permaneça, na maior parte do dia, é de fato nublado. Em relação a amanhã, quarta-feira, amanhã a chuva já começa a dar uma trégua, mas ainda tem pancadas de chuva prevista. O volume de chuva, no entanto, para amanhã já é bem menor, cerca de 10 milímetros aproximadamente. Para amanhã o sol aparece entre nuvens. Em relação à temperatura, o amanhecer de quarta-feira vai ser de 10 graus e a máxima que chega aos 22. A boa notícia é de que a partir de quinta-feira a chuva cessa. Tem previsão de sol na quinta-feira, temperatura mínima entre 13 e a máxima que chega aos 20. Tempo bom, tempo firme também na sexta-feira. A sexta-feira vai ter temperatura de 9 graus em mínima e a máxima que chega aos 20 durante a tarde, mas com sol prevalecendo. No entanto, a chuva já retorna no sábado e aí tem chuva prevista para sábado, para domingo e para praticamente toda a semana que vem. Claro que o mapa pode mudar porque a situação se atualiza a cada hora, né? Mas pelo menos por enquanto está prevista chuva para toda a semana que vem e chuva intensa ainda nesta terça-feira para praticamente todo o território gaúcho. Nesse momento, a temperatura está batendo na casa dos 18 graus. 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Bora de mais som aqui na programação do Conectado e claro que aqui na programação da sua Rádio Gazeta, a tua interação com a gente é sempre muito bem-vinda. Manda aí a tua mensagem para o WhatsApp, que é o 991-83-6300. Nova do Luan Santana, com a participação de Rick Martin. Estranho, bom dia pra você.

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Henrique e Juliano cantando pra gente aqui na sintonia do Conectado. Vem pra minha vida. Agora, 7h43. Bom dia pra você na sintonia da Gazeta. Por aqui, o Conectado, te fazendo companhia com música e informação até às 9h. E atenção, gente, pra oportunidade de emprego. Nós teremos na próxima quinta-feira, dia 1º de outubro, aqui em Carazinho, no Cine, uma agenda de entrevistas da empresa Somave, que está contratando para a função de auxiliar de produção. Os interessados, portanto, quinta-feira, dia 1º de outubro, a partir das 8h, na agência do Cine, aqui de Carazinho, vai ter entrevista de emprego para a empresa Somave. O pessoal procura por auxiliar de produção. O salário é de R$ 1.841,00. Para iniciais, né? Depois vai para 1.905, porém tem um vale alimentação de R$ 381,00, mais R$ 75,00 semanais pela participação de acilidade, né? E outros benefícios que a empresa oferece. O salário pode chegar a R$ 2.586,00 bruto, né? Então, se o pessoal tem interesse, pode ir então na próxima quinta-feira, dia 1º, da agência do Cine, aqui de Carazinho, porque tem vagas na empresa Somave. Quem também tem vaga, tem uma vaga em aberto, é o SESC Senat. Inclusive, lá no portal Gazeta, você confere lá o link para fazer a inscrição. O SESC Senat, aqui de Carazinho, tem vaga para auxiliar de serviços gerais. É 220 horas semanais, a carga horária, e de R$ 2.216,00 o salário mais benefícios, tá bom? Então, tem lá no SESC Senat, /vagas, o link para você, inclusive, acessar e se inscrever nessas vagas aí do Cessenat aqui da cidade de Carazinho, tá certo? Dicas para você aqui na programação do nosso Conectado. O pessoal estava perguntando sobre a Caixa Econômica Federal, aqui de Carazinho, conversava com o pessoal ontem, também retornou às atividades. Mesmo sem a greve ter sido dada por encerrada, os atendimentos na Caixa Econômica Federal foram retomados ontem aqui em Carazinho também e na maioria das agências que integram a Superintendência Sul do Banco. De acordo com a assessoria de comunicação da Caixa, está sendo cumprida a decisão do Tribunal Superior do Trabalho, que determinou na semana passada o retorno de 60% dos servidores em greve às suas atividades. Para hoje está marcada a decisão do TST sobre o dissídio da categoria, que acabou sendo ajuizado. Segundo o banco, todos os serviços e demandas voltaram a ser atendidos, porém ainda com efetivo reduzido, né? Ontem eu conversava com o pessoal da agência aqui de Carazinho, o pessoal estava reorganizando, né, para saber quais são os trabalhadores que iam voltar nesse momento, já que tem essa, digamos, decisão do tribunal, né, para que pelo menos 60% das equipes retornassem, o pessoal estava se adequando para isso. Então, a Caixa Econômica Federal aqui de Carazinho já retornou às suas atividades. Se você tem alguma demanda para fazer com o banco, saiba que o banco está funcionando novamente, ok? Agora são 7h46, 7h46. Bom dia para você, rádio ligado aqui na programação. 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Lembrando que já estamos hoje, no dia 29, no dia 272 deste ano de 2026. Faltam apenas 93 dias para acabarmos com o ano de 2026, né, gente? 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
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Vamos de som aqui na programação do nosso Conectado. Bom dia para a Maikele no bairro Sassi, sempre na companhia da 92. Obrigado pelo carinho e pela audiência. Uma excelente manhã. Versão do André Renner para Vem Me Ajudar, para a gente matar a saudade aqui na programação. É soltando para as 8 agora. Bom dia.

0: falta de tempo não, viu? Você só não tem prioridade.
1: Agora, gente, são 7 horas da manhã com 56 minutos, 7:56. Bom dia para você ligado na programação da Gazeta. Uma excepcional e produtiva manhã de terça-feira para todo mundo. Vem com a gente até as 9, música e informação na programação dos 92.9 do rádio. 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Agora, são 7:56, temperatura no momento batendo na casa dos 18 graus. E olha, ontem a Universidade de Passo Fundo anunciou ontem à noite, também na tribuna da Câmara de Vereadores, o lançamento de mais um curso aqui no campus de Carazinho, curso de Psicologia. A graduação vai estar disponível já no próximo vestibular da Universidade de Passo Fundo, com início das aulas previsto para o próximo semestre. O anúncio foi apresentado pelo diretor do campus de Carazinho, Silvio Medeiros, e pela diretora de Instituição de Saúde, Sandra Maria Vanini. Após a participação na Câmara, os representantes da Universidade também falaram sobre as novidades que estão sendo preparadas para o campus aqui de Carazinho em entrevista ao Grupo Gazeta. Atualmente, a UPF aqui de Carazinho oferece os cursos de Direito, Administração, Ciências Contábeis, Pedagogia, Serviço Social, Agronegócios e Análise de Desenvolvimento de Sistemas. E a partir do próximo ano, portanto agora já nesse próximo vestibular, a Universidade vai oferecer aí a questão do curso de Psicologia. Né? A Universidade também informou que pessoas com mais de 35 anos têm 50% de desconto no curso de graduação, conforme as condições da instituição. Agora são 7:58, 7:58. E olha, gente, ontem, na Câmara de Vereadores, Padre Jôli fez uma visita acompanhado da imagem de Nossa Senhora Aparecida, que está circulando a comunidade aqui de Carazinho. Né? Na verdade, ontem à tarde também, Padre Jôli, da paróquia São José, aqui do bairro Oriental, também fez uma visita à nossa Rádio Gazeta e também fez aí uma bênção, né? Na verdade, esse trabalho que o pessoal da paróquia São José está fazendo com o padre e outras quatro pessoas já começou no final de semana, né? Junto ao Santuário de Santa Rita, onde o pessoal da paróquia São José recebeu a imagem de Nossa Senhora Aparecida, que está circulando em espaços públicos, né? Já teve ontem no Legislativo, vai para a Prefeitura, para o Fórum, nos hospitais, casas geriátricas, né? E, na verdade, é uma programação que faz parte também das preparações para a Romaria que acontece em Passo Fundo, a maior Romaria da nossa área da Arquidiocese, a Romaria de Nossa Senhora Aparecida, no dia 11 de outubro. Né? Aliás, pessoal que queira ir de ônibus com pessoa das paróquias aqui de Carazinho, procure pessoa das paróquias para organizar também aí a saída do ônibus. Aqui na paróquia São José, por exemplo, o valor vai ser de R$20 para a saída no dia 11 de outubro, às 5:15 da manhã, para o pessoal que queira acompanhar a Romaria de Aparecida em Passo Fundo, tá bom? Fica a dica para você, a matéria completa sobre o assunto você confere lá no Portal Gazeta. Agora, faltando um minutinho para as 8 horas da manhã, bom dia para você na sintonia da Gazeta e por aqui o nosso Conectado. Claro que aqui na programação da 92, a sua interação conosco é sempre, sempre muito bem-vinda. Um abraço para Marlene. A dona Marlene está aqui no centro de Carazinho, que está tomando seu mate, rádio ligado com a gente. Obrigado pelo carinho e pela companhia no 991-83-6300 para você mandar o teu alô, deixar teu recado e fazer parte aqui da programação também. Bom dia para a dona Cleci de Oliveira, né, que no bairro Santo Antônio também está sempre ligada com a gente. Alô, dona Cleci, beijão para a senhora, uma excelente produtiva manhã de terça-feira, viu? Tudo de bom. Gente, agora 8 horas em ponto e a Mega Sena sorteia nesta terça-feira o prêmio que está acumulado, estimado em 52 milhões de reais. As 6 dezenas do concurso 3.064 vão ser sorteadas às 9 horas da noite no Espaço da Sorte em São Paulo, tá bom? Então, Mega Sena acumulada em 52 milhões de reais para esta terça-feira. 8 da manhã em ponto, bora de mais som aqui na programação do Conectado.
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1: Seja sempre muito bem-vindo. Jorge Matheus.
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Vambora, vem com a gente até às 9 na programação do Conectado, os 92.9. 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Agora a gente são 8 horas da manhã com 10 minutos, 8 com 10. Bom dia para você na sintonia do nosso Conectado, para você amigo motorista que está na estrada, sempre bastante atenção. Infelizmente, nós temos pelo menos 11 trechos de rodovias que estão com problemas parciais ou interditadas no trecho da Polícia Rodoviária Estadual no estado do Rio Grande do Sul. A maior parte dessas rodovias é na região da Serra. Você pode inclusive consultar o site do Batalhão da Polícia Rodoviária Estadual para saber quais são esses trechos, né? Se você for pegar estrada, principalmente indo em direção à Serra Gaúcha, sempre bastante atenção, de repente dá uma verificada para não passar perto na estrada, né? Não ter problemas na viagem ou até mesmo problemas aí com o deslocamento, que às vezes acaba ficando prejudicado em virtude das condições das rodovias também diante dessas chuvas, né, que se intensificaram desde o final de semana aqui no estado do Rio Grande do Sul, ok? Ainda no trecho aqui da Polícia Rodoviária Federal de Juí, conversava com o pessoal ainda há pouco, o pessoal teve também ventos ontem à noite que derrubaram algumas árvores sobre a pista, 158 principalmente, mas já está tudo liberado esse trecho da Polícia Rodoviária Federal, tá bom? Agora a gente são 8 horas da manhã com 11 minutos, 8 e 11, bom dia para você na sintonia do nosso Conectado. Vem com a gente até as 9 horas da manhã, nós vamos contigo trazendo música e informação para oferecimento sempre também, claro, do nosso timaço de parceiros patrocinadores aqui na programação dos 92.9 da sua Rádio Gazeta. 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Agora, 8 horas da manhã com 14 minutos, 8 e 14, bom dia para você na sintonia da Gazeta. E olha, gente, as empresas de apostas pediram ao Supremo a suspensão da medida provisória que proíbe as apostas online. A Associação Nacional de Jogos e Loterias e também o Instituto Brasileiro de Jogos e Responsáveis pediram ontem ao Supremo Tribunal Federal a suspensão da medida provisória que vedou as bets no Brasil. A medida provisória foi assinada na semana passada, na sexta-feira. A medida proibiu em todo o território nacional a exploração, a oferta e a intermediação e a publicidade de apostas e cotas fixas, as chamadas bets. As plataformas já estão impedidas de receber novas apostas.
propostas. As entidades representativas do setor argumentam que a medida foi abrupta, provocando prejuízos bilionários para as empresas que acreditaram no marco regulatório vigente do país e fizeram seus investimentos. As associações alegam ainda o desvio da finalidade da medida provisória, pois o governo não teria demonstrado urgência que justificasse o atropelo no processo legislativo sobre o tema. O tema vai ser deliberado nos próximos dias pelo STF. Agora são 8 da manhã com 15 minutos, 8h15. Bom dia para você na sintonia do Conectado. Vem com a gente até às 9 na sintonia da Gazeta. E claro que aqui na programação da 92, a sua interação com a gente é sempre muito bem-vinda através do 99183-6300. Bora de mais som aqui na programação e o som é com Mano Walter. E o juramento do dedinho, 8h15. Bom dia para você.

Jade Jetson cantando pra gente aqui na sintonia do nosso Conectado. Agora, 8 da manhã com 22 minutos, 8h22. Bom dia pra você na sintonia da Gazeta. E olha, gente, ontem nós tivemos uma ação da Patran que repercute na região pelo fato de terem sido usados embalagens de agrotóxicos que foram colocados aí em um açude que causaram a morte de peixes. Esse fato foi encontrado aqui em Sarandi pelo pessoal da nossa Patran. Embalagens vazias e agrotóxicos foram encontrados próximo de um açude numa propriedade rural de Sarandi. A fiscalização foi realizada pela Patrulha Ambiental ainda na segunda-feira, depois dos policiais terem recebido uma denúncia. Além de 7 embalagens descartadas irregularmente, os policiais militares também encontraram peixes de espécies como carpas, né, mortos no local. Os responsáveis pela propriedade foram autuados e devem responder por crime ambiental. De acordo com a polícia, eles foram orientados a realizar o recolhimento das embalagens e encaminhá-las a estabelecimento devidamente habilitado para o recebimento, bem como a destinação ambiente adequada para esse tipo de recipiente. Na verdade, na maior parte, o pessoal já recolhe, né? Só que tem que fazer a entrega no devido local. Durante a fiscalização, foi identificada uma nascente que dá origem ao açude e depois um curso d'água que deságua no Rio da Várzea. O Batalhão Ambiental, diante da constatação da nascente e da necessidade de preservação da área, como sendo uma área da APP, realizou o embargo da área correspondente a fim de resguardar o recurso hídrico e evitar possíveis intervenções ou danos ambientais naquela área. Fato que chamou a atenção nessa ação aí da Polícia Ambiental ontem no município vizinho de Sarandi. Sarandi, que aliás ontem também teve várias demandas, né, em virtude das chuvas, tanto para os bombeiros quanto para a defesa civil. Agora, a gente, são 8 da manhã com 24 minutos, 8h24. Bom dia para você na Sintonia da Gazeta. Por aqui é o Conectado, te fazendo companhia até as 9 horas da manhã. 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Venha aproveitar. 8h26 agora, bora de mais som aqui na programação da sua Rádio Gazeta. 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E no clima do bailão, no embalo da banda Ecos agora. Faz de conta que eu sou ele. Bom dia.

Ô, dona Francisca, para a senhora também, que essa terça-feira seja maravilhosa, cheia de coisas boas. Obrigado pelo carinho e pela companhia, viu? Gente, agora são 8h33, 8h33, chove forte no território gaúcho, chove forte aqui em Carazinho também. Atenção em relação aos rios Jacuí, Itacuri e Itaquari, né? Porque estão acima da sua cotação já de inundação, causando danos nas regiões aí, que deixa a Defesa Civil agora em alerta para começar a retirar pessoas das casas nessas regiões aí, que pode sofrer alagamentos pelo excesso de chuva no estado que corre para essas regiões a partir de então, né? E um outro fato que chama atenção justamente nesse período em que o estado novamente está sofrendo aí com as chuvas é de que nós tivemos durante, foi na sexta-feira ainda, a determinação da justiça que acabou condenando a capital do estado, o município de Porto Alegre, pelos danos provocados pela enchente que atingiu a capital em abril e maio de 2024 e determinou a justiça o pagamento de 50 milhões de reais por danos morais e coletivos. Em nota, a Procuradoria-Geral do município de Porto Alegre informou que, assim que for devidamente intimada, vai adotar as medidas processuais cabíveis. De acordo com a sentença que foi proferida na sexta-feira passada, teria havido omissão da Prefeitura de Porto Alegre, do Poder Público Municipal, na adoção de medidas necessárias para evitar ou minimizar os efeitos da enchente na capital em 2024. A Justiça entendeu que a administração falhou na gestão e na manutenção do sistema de proteção contra as cheias. Agora são 8h34, 8h34. Bom dia para você na sintonia da Gazeta, o conectado te faz companhia até às 9 horas da manhã com música e informação aqui na programação dos 92.9, de segunda a sexta-feira, num oferecimento de Lojas Arqueiro, que reinaugura agora na quinta-feira, dia 1º, te organiza, porque a partir das 8h30 da manhã, Lojas Arqueiro abre as lojas, né, com muita promoção, muita novidade, muito brinde para você. 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E olha, gente, o ministro Gilmar Mendes do Supremo Tribunal Federal ajustou seu voto em uma questão de ordem sobre a investigação envolvendo o ministro Alexandre de Moraes, no caso do Banco Master. Gilmar agora defende que o julgamento seja suspenso até que sejam identificados todos os magistrados mencionados nas apurações e analisadas eventuais situações de impedimento. Moraes aparece em mensagens obtidas pela Polícia Federal no celular do ex-banqueiro Daniel Morcaro, preso na Operação Complice Zero. Para Gilmar, a identificação deve abranger ministros do STF, do Superior Tribunal de Justiça e do Tribunal Superior do Trabalho e integrantes de outros tribunais. O ministro também propõe que os procedimentos que envolvam Moraes e Mendonça sejam reunidos com redistribuição de relatoria conforme regras do STF e por sorteio. Outra medida seria identificar todos os magistrados citados e verificar a existência de possíveis pagamentos indevidos. E ainda, defende que a Procuradoria-Geral da República e os magistrados mencionados possam se manifestar. Gilmar sustenta que o julgamento deve permanecer suspenso até a adoção dessas providências. O caso está parado desde o dia 15 de setembro, quando o ministro Flávio Dino pediu vistas. Só não dá para deixar desesquentar esse assunto que está em pauta, né, gente? Agora são 8h37, 8h37. Bom dia para você na sintonia da Gazeta. Vem com a gente até às 9h. Música e informação para você na companhia da 92. Bora de mais som aqui na programação? Ana Castela com Gino e Geno. Apaixonado por...

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2: Bom dia pra você, 8h40 agora.
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0: na tua companhia, de bem com a vida, feliz e contente com Deus à frente, sempre, sempre. É assim que a gente vai contigo até as 9 horas da manhã, trazendo música e informação pra você aqui na programação da sua Rádio Gazeta. Gente, agora são 8 da manhã com 44 minutos, 8h44. Bom dia pra você. O pessoal tá perguntando sobre as vagas de emprego que eu falava mais cedo. São duas, tá? Tem duas possibilidades. Uma delas é de que na próxima quinta-feira, dia 1º agora, o pessoal do Cine aqui de Carazinho vai estar fazendo entrevistas, né, para a empresa Somaves, que vai estar aqui na cidade com o pessoal do RH fazendo contratações, tá? A Somaves está buscando pessoas para a função de auxiliar de produção, salário de até R$ 2.586, somado o salário, que é de R$ 1.905, mais o alimentação de R$ 381 e mais R$ 75 por semana pela fidelidade, tá bom? Então tem vagas para a Somaves e para estas vagas, o pessoal vai fazer seleções da agência do Cine aqui de Carazinho na quinta-feira de manhã, a partir das 8 horas, tá bom? Então, interessado, pode contatar o Cine ou passar lá, então, no dia 1º, a partir das 8 horas da manhã. E outra vaga que tinha falado mais cedo aqui na programação é uma vaga para auxiliar de limpeza e manutenção que o pessoal do SESC Senat tem, tá? É uma vaga só, o pessoal pode ter mais informações sobre essa vaga junto ao SESC Senat aqui de Carazinho, ou então vai lá no site do SESC Senat, tem lá detalhes sobre esta vaga, tá bom? Aqui ali o procedimento, ele é um pouco mais complexo, porque são várias etapas aí da seleção, tá bom? Fica a dica pro pessoal. 8h45 agora, volta a chover mais forte aqui pro Carazinho. Bom dia pra você, de rádio ligado com a gente aqui na programação da Gazeta, uma excelente semana pra ti. Bora falar sobre saúde aqui na programação? Terças-feiras aqui na programação da sua Rádio Gazeta, a gente fala sobre saúde e com Mauro Mazzucchi a gente conversa agora. Mauro Mazzucchi está com a gente fala sobre enxaquecas, né? Para você que sofre com dores de cabeça. Mauro, bom dia, tudo bem contigo? Conta pra gente quais são assim os principais motivos, né, que afetam aí a pessoa com enxaqueca. E é mais comum entre homens e mulheres ou não faz diferença? Bom dia.
1: Bom dia, Alessandro. Bom dia aos ouvintes. Pois é, Alessandro, as dores de cabeça muitas vezes são um martírio para as pessoas. E eu não estou falando daquela dor de cabeça que normalmente a gente sente depois de uma bebedeira, que tem a ver com a desidratação, né?
0: Mauro, até nesse aspecto, né? Identifica para a gente, para a pessoa saber. Às vezes tem gente que tem dor de cabeça com frequência, né? O que, que é uma dor de cabeça? Opa, é uma enxaqueca e opa, é dor de cabeça, mas não é enxaqueca.
1: Sim. Bom, Alessandro, tem essa da bebedeira, né? Que ela dá devido à desidratação. Então, se você sabe que a dor está vindo no outro dia, é devido a essa causa principal da desidratação. Porém, para algumas pessoas, passa da apenas uma dor de cabeça. Ela tem muitas vezes náusea, enjoos, assim, uma sensibilidade também ao som e à luz. Essa dor, ela é aguda e pulsátil só de um lado. Então é aquela dor que vai latejando a cabeça e normalmente ela dá só de um lado. Ou às vezes mais atrás, assim, mas ela dá num ponto específico da cabeça, né? Normalmente a dor de cabeça dessa da desidratação é um mal-estar geral, uma dor difusa, assim, na cabeça. Essa você parece que sente uma veia que está dilatada, né? Que é justamente isso que acontece com a pessoa que tem enxaqueca. Então, se você tem essa dor de cabeça sem ter um motivo muito específico de você ter, né, bebido muito, alguma coisa assim, quem tem uma vez por mês essa, ele é candidato a ser um portador de enxaqueca, tá? Então é diferente de dor de cabeça. Então essa dor, ela é bem mais comum em mulheres, né, respondendo a tua pergunta, do que em homens. E também não é raro em crianças de acontecer. Tá? As causas da enxaqueca, elas não estão bem definidas pela ciência, não se sabe exatamente o que traz a dor de cabeça, mas sabem que é uma junção da genética com algumas substâncias liberadas no cérebro. Essas substâncias liberadas no cérebro normalmente é um gatilho que a pessoa tem de algum hábito do seu dia a dia, né? Então isso pode ser um estresse, pode ser um jejum prolongado, ficou muito tempo sem se alimentar, dormiu menos ou mais do que a pessoa é acostumada, às vezes cheiros muito fortes, perfumes, produtos de limpeza que ela vai lidar, às vezes um esforço físico muito grande que ela tenha, também abuso, às vezes, de medicamentos analgésicos, som e luzes muito intensas, tudo isso pode desencadear essa crise. Também tem algumas alimentações, Alessandro, como é o caso de alimentos muito fortes, assim, queijos, carnes processadas, como salsicha, presunto, bacon, hambúrguer, algumas frituras, assim, quando ingere frituras e gorduras em excesso, o próprio chocolate, o café, refrigerante à base de cola e também a própria bebida alcoólica pode desencadear a liberação dessas substâncias no cérebro. Então a enxaqueca é isso, essas substâncias liberadas no cérebro devido a um gatilho que eu falei aqui, devido a essa má alimentação, devido ao estresse e tal, junto com a genética da pessoa. Tá? Então, isso é o que normalmente desencadeia essa enxaqueca.
0: Coca-Cola pode dar dor de cabeça, então, Mauro?
1: Pode dar dor de cabeça. O próprio café também, né, Alessandro? Produtos com cafeína, chá muito forte também. Então, a cafeína em específico, que também contém nos refrigerantes à base de cola.
0: Mauro, e aí, identificada a enxaqueca, o que dá para fazer para ter uma qualidade de vida melhor?
1: Bom, primeiro tem que fazer o diagnóstico bem certo, né, Alessandro? Que o diagnóstico é através do histórico clínico da pessoa. Então, ela é baseado em sinais e sintomas que essa pessoa apresenta. Às vezes, o médico pede uma ressonância, alguma coisa, para descartar qualquer processo, às vezes tumoral no cérebro, que também pode ocasionar dor de cabeça. Mas aí, Alessandro, é uma dor de cabeça mais intermitente. Ela começou e você fica, às vezes, dias sem parar com aquela dor de cabeça. Aí a gente pode suspeitar de um tumor pressionando um vaso, alguma coisa assim, tá? Então, o diagnóstico é clínico, mas pode ser necessitado alguns exames para ter certeza. O tratamento, que é que você me perguntou, tem a ver com ações comportamentais e também medicamentosas. Perdão, estou um pouco anasalado aqui. Então, medidas comportamentais e também medicamentosas. Então, esse comportamentais diz a ver com esses gatilhos que disparam os sintomas. Então, o ideal seria que o paciente tivesse uma agenda para anotar todas as informações referentes à crise. Por exemplo, ontem eu comi arroz, feijão, carne e uma sobremesa no final e uma taça de vinho, né? E como foi essa dor de cabeça? Deu mais de um lado? Demorou quanto tempo? Tá? Qual é a intensidade dessa dor de 1 a 10? Então, toda essa agenda deveria ser anotada e, a partir disso, também ir tentando se afastar do que pode ter trazido, né, no caso de algum alimento, de alguma bebida que a pessoa ingeriu. Tá? E também na parte medicamentosa, aí são dois tipos de medicamento. Um para o tratamento, né, para evitar as crises, e outra medicação que é diferente dos analgésicos comum para cortar a crise. Tá? Então, normalmente é um medicamento para dor de cabeça ali que a pessoa nunca ouviu falar. Né? Não é esses Neosaldina, Fontol, aspirina, essas coisas simples. Normalmente são da classe das ergotaminas ou dos triptanos, tá? Que são medicações mais complexas que mexem com a questão dos vasos. Né? Ele diminui um pouquinho o calibre dos vasos e também muitas vezes é dado um anti-inflamatório para a pessoa tirar a inflamação dos vasos. Tá? E, portanto, outra medicação que a pessoa vai tomar em torno de 6 meses, que são antidepressivos, em muitos casos, que servem para baixar essas substâncias que desencadeiam a crise. Tá? E aí, no mais, é isso aí, Alessandro. Às vezes as pessoas sofrem muito com dor de cabeça e não buscam um atendimento especializado para fazer esse tratamento, tá? Claro, as mulheres também sofrem muito mais por causa da questão menstrual. Então, um pouco antes da menstruação, ela vai liberar um monte de hormônios que, por sua vez, podem liberar uma crise, tá? Mas se você sofre dessa dor de cabeça terrível de te derrubar, vai no atendimento médico, faz uma consulta especializada. O ideal seria um neurologista para te dar esses medicamentos aí para você tomar, e na maioria das vezes a pessoa se cura então disso. Tá? Às vezes a mulher, depois que passa o período da fertilidade, depois que teve filhos, a gente vê muitos relatos de mulheres que depois que tiveram filhos não tiveram mais dor de cabeça, na própria gravidez não tiveram mais dor de cabeça. Então isso prova que tem muito a ver com os hormônios também, né, que devem ser acertados ali, né, a mulher que toma o anticoncepcional. Existem alguns que evitam essa crise, tá? Então é importante buscar o médico para saber exatamente o que fazer nessas crises, que tipo de medicamento tomar e como você pode se livrar dela.
0: Bom, você comentaste da questão aí do tratamento, né, de alguns medicamentos específicos que a pessoa toma. Tem que dar uma observada também na própria pressão aí nesse caso, não?
1: Sim, a pressão ela pode gerar dor de cabeça, mas é uma dor de cabeça um pouco diferente, né, Alessandro? Ela já é mais aqui na nuca que a pessoa sente, tá? E aí não é aquela dor de cabeça que vai derrubar a pessoa. É aquele incômodo, aquela sensação ruim e tal. Nós estamos falando, né, de uma dor da enxaqueca muito, muito pior. Tá? Aquela de derrubar a pessoa, de não conseguir sair da cama. Muitas pessoas também têm a enxaqueca com aura, que a gente chama, que é, Alessandro, um pouco antes da crise, de vir realmente a dor, a pessoa começa a ver uns pontos brilhantes. Por exemplo, eu tô aqui olhando para ti, eu começo a ver, assim, não exatamente em ti, mas começo a sentir que tem uns pontos piscando, assim. Essa é... E começa a dar problemas de visão turva, embaçada e tal. Essa aí é uma das piores enxaquecas que tem, né? E muitas vezes acabam em crises que a pessoa tem que fazer alguma medicação na veia, no hospital e tal, que realmente é terrível mesmo.
0: Tá certo. Mauro, um abraço e até a semana que vem.
1: Eu que agradeço, um grande abraço a todos, até a próxima.
0: Mauro Mazzucchi, trazendo as suas dicas de saúde para a gente aqui na programação do nosso Conectado. Gente, agora faltando 3 minutos para as 9 horas da manhã, temperatura na casa dos 18 graus, e nós vamos fechando por aqui mais uma edição do nosso Conectado, que volta a te fazer companhia amanhã bem cedinho, a partir das 6 da manhã, naquele esquema, feliz e contente, com Deus à frente, sempre e sempre. Na sequência, está chegando aí o colega Davi Pereira para comandar com você a máquina sonora dos 92.9 do rádio, aqui na programação da Gazeta. Fiquem com Deus e que Nossa Senhora nos proteja. Valeu pela companhia, gente. Até amanhã.

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12: Bom dia, Davi Pereira.
6: Bom dia, Carazinho. Bom dia a toda a nossa região. Vamos lá, começando mais uma manhã de Gazeta Play aqui na programação da nossa 92.9 FM. Sejam todos muito bem-vindos à manhã mais animada, mais positiva, mais alegre do seu rádio. Bom demais estar por aqui novamente junto com vocês em mais um dia de muita chuva, né? Temperatura de 18 graus em Carazinho. Chuvas fortes que atingem o estado do Rio Grande do Sul. Mas claro, né? Chuva lá fora aqui. A gente segue com ânimo, com alto astral. Claro que a gente vai trazer muita informação, muito conteúdo e muitos prêmios também pra você. E fica a dica, né? Principalmente quem tá no trânsito aí, atenção redobrada, mantenha a distância, a pista tá molhada, reduza a velocidade e vai tranquilo aí com muito cuidado e muita atenção curtindo a nossa 92.9. Essa é a rádio de Carazinho e, claro, a rádio de toda a nossa região. Então muito obrigado aí pela audiência de todos os ouvintes que já estão sintonizados. Prepara teu café, prepara teu chimarrão e vem com a gente que tá começando mais uma manhã muito boa aqui na Gazeta FM. 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A gente vai começar os trabalhos com música e hoje tem prêmio, hein? Daqui a pouquinho já vou anunciar o presentão aí pra vocês, lá dos nossos queridos amigos do restaurante Vale do Sol. Pra começar, tem que ter essa aqui, ó, Zezé de Camargo e Luciano, Flores em Vida. Essa música tem uma letra linda demais. Então sobe o som aí, uma excelente terça-feira pra todos vocês. Bom dia!

você, Zé de Camargo e Luciano, com Flores em Vida, começando o nosso Gazeta Play de hoje, 9 horas e 9 minutos, temperatura de 18 graus, manhã de chuva em Carazinho. Esse é o nosso Gazeta Play que tá só começando, estamos juntos por aqui até as 12 horas, até o meio-dia, né? Bom demais, tem música, tem informação, conteúdo e muitos prêmios, sempre no oferecimento de lojas Pompeia. 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Mauro Mazzucchi passou por aqui agora há pouco, deu entrevista no programa Conectado e daqui a pouquinho essa entrevista vai estar completa também nas redes sociais. Então fica acompanhando lá, arroba Gazeta FM Oficial e arroba Portal Gazeta RS. 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Até as 11h30 da manhã, você pode mandar sua mensagem e participar de um delicioso almoço lá do Restaurante Vale do Sol, hein? 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Pra você que quer ganhar esse almoço aí, quer comer bem, chama no WhatsApp, vou repetir mais uma vez, 9183-6300. Participa aí, 11h30, sai o resultado aqui na programação. Vamos de música? Tá chegando... Doce Pecado na programação. Bom dia, uma boa terça-feira. 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

0: uma sequência de música aí pra animar você nessa manhã de terça chuvosa. Indústria musical com Aviãozinho. E a gente ouviu também Doce Pecado com Linda e Coisas Esotéricas. É bom demais, né? Música boa, informação, conteúdo, prêmios, tudo aquilo que você gosta aqui nas ondas da nossa Gazeta FM. O Gazeta Play vai com você até o meio-dia, né? Bom demais estar por aqui. E a gente segue aí trazendo informações, conteúdo, um bate-papo aí com os nossos parceiros de programação. Tudo isso até o meio-dia de segunda a sábado aqui na programação da nossa 92.9. Falando em informação, quero falar de esporte, né? Brasil tava jogando agora há pouco e virou aí sobre a Austrália em jogo de 6 gols e venceu esse amistoso lá em Brisbane. O Brasil venceu a Austrália aí por 4-2 nessa segunda-feira, né? O segundo amistoso entre as seleções nessa data FIFA. Seleção que começou melhor, abriu o placar com Wanderson, mas viu os donos da casa reagirem ainda no primeiro tempo com gols de Sirkati e Metcalf. Rafinha, de pênalti, deixou tudo igual antes do intervalo. Na segunda etapa, após um início equilibrado, a seleção cresceu, retomou a vantagem em contra-ataque rápido com Bruno Guimarães. Vini Júnior, também em cobrança de pênalti, marcou o quarto aí e ampliou a vantagem brasileira. Seleção que vai voltar a campo no próximo sábado, dia 13 de outubro, para enfrentar a Índia, às 11 horas da manhã, no horário de Brasília, no Salt Lake Stadium, lá em Kolkata, em novo amistoso. Então tá aí na informação de esporte. Brasil aí que virou sobre a Austrália em jogo de 6 gols, venceu esse amistoso lá em Brisbane na manhã de hoje. Daqui a pouquinho, claro, a gente tem as edições também do nosso vestiário Papo de Bola com Gustavo Ávila, atualizando aí os destaques da dupla Grenal. E daqui a pouquinho tem F5 para dar um giro aí nos destaques dos portais de notícia. Enquanto isso, você segue participando com a gente no WhatsApp 91836300, porque hoje ele é premiado. Exatamente. A gente tá aqui, ó, com o restaurante Vale do Sol. Para você que quer ganhar aquele almoço delicioso, aquele buffet lá do restaurante Vale do Sol, só mandar sua mensagem por aqui, né? Vale do Sol, que tem aquele almoço saudável, delicioso, hein? Garanto pra você. Tem várias opções sem glúten, sem lactose, opções veganas. Você que tem alguma restrição alimentar, você que quer comer bem, quer comer saudável e conhecer o restaurante Vale do Sol, só chamar aí no WhatsApp. Vou repetir, 91836300. Tá bom? Daqui a pouquinho trago mais informações. Já vou mandar alguns abraços aqui, o pessoal já tá participando. Quero mandar um bom dia lá pra Jéssica Kisman, tá participando aí do sorteio, tá conectada com a gente aí. Coloco meus filhos também, o Henrique e a Isabela Kisman, no sorteio, com certeza. Valeu, Jéssica, abraço pra ti e pra toda a família. Tem mensagem de áudio chegando aqui, bom dia.
1: Bom dia, principal brinde da Rádio Gazeta.
0: Claro.
1: E a música do Rick Renner. É Márcia Diana de Moraes.
0: Abraço, Márcia Diana de Moraes, também tá sempre sintonizada e conectada com a gente por aqui. E mandou um abraço lá pra Sônia Maria Cardoso da Silva, do bairro Oriental, também participando aí de sorteio do almoço. Daqui a pouquinho trago mais mensagens aí dos ouvintes. Segue participando, 11h30 sai o resultado, tá bom? Uma excelente manhã de terça-feira aí pra vocês. Bom dia!

0: 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É o Guilherme Santiago aqui na programação da nossa Gazeta FM. Esse mesmo bloco a gente ouviu também Abelha Sem Mel com Henrique Juliano. Bom demais, né? E a gente segue trazendo informação e conteúdo pra você aqui no Gazeta Play, a melhor playlist da tua manhã, sempre também com oferecimento de Cooper Saúde. 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
0: Isso aí, tá na hora de atualizar a informação e dar um giro aí pelos principais destaques dos portais de notícia. Começando com informações internacionais, a Argentina iniciará arbitragem contra Reino Unido por exploração de petróleo nas Maldivas, nas Malvinas, segundo Milei. Também ataque em escola na Eslováquia deixa mortos e feridos. Informação também, aqui no Brasil, Fux suspende decisão de Dino que liberou post sobre Nossa Senhora Aparecida. Também TSE proíbe óculos inteligentes na hora do voto. Na educação, um em cada cinco jovens que entram no ensino médio não conclui a etapa, segundo pesquisa. Ainda é destaque aqui no estado do Rio Grande do Sul. Justiça condena a Prefeitura de Porto Alegre em R$50 milhões por omissão na enchente de 2024. Terça-feira, que ainda é de chuva intensa, granizo e ventos fortes aqui no estado. Fechando com destaque do nosso portal gazeta670.com.br, chuvas geraram inúmeras demandas aos bombeiros e à defesa civil aqui na cidade. PF anuncia curso de psicologia no campus de Carazinho e atendimentos da Caixa foram retomados aqui na cidade nesta segunda-feira. Também caminhonete furtada é recuperada pela Brigada Militar aqui na cidade. São os destaques aí do nosso F5 atualizando você na programação.
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2: 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Agora são 9h35.
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0: 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Vamos lá, seguimos com a melhor manhã do teu rádio.
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0: Chegando mais música, Jads e Jadson com Dona, e daqui a pouco a gente volta para trazer a mensagem do dia. Fica acompanhando aí. Bom dia, boa terça-feira e muita atenção no trânsito aí, né? Bastante água acumulada nas pistas aqui da nossa região, principalmente entre Carazinho e Não Me Toque, tá bom? Vai encarar o trecho aí, vai de boas, com cuidado e muita atenção e, claro, curtindo música boa com a gente. Bom dia!

0: com Dona aqui na programação da Gazeta 92.9. 9 horas 42 minutos, temperatura em Carazinho ainda na casa de 18 graus, máximas durante a tarde devem chegar aí na casa de 23. 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Agora chegou aquele momento de reflexão, de você parar um pouquinho, prestar atenção, tá chegando a mensagem do dia de hoje, então convido a todos a ficarem ligados com a gente. Se liga aí.
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0: Isso aí, a gente vai trazendo esse momento de reflexão aqui na programação da nossa Gazeta FM. Fazendo um momento para a gente parar, pensar e refletir um pouquinho nessa terça-feira. E hoje eu quero falar sobre as coisas que te fazem feliz. Porque o que te faz feliz não precisa estar exposto para que todos vejam. Basta estar guardado naquele lugar chamado coração. E talvez a gente precise lembrar disso de vez em quando. Vivemos em um tempo em que parece que tudo precisa ser mostrado. A viagem, a conquista, o presente, aquele momento especial, como se aquilo só tivesse valor depois que alguém viu, curtiu ou comentou. Mas algumas pessoas ou algumas das melhores coisas da vida não precisam de plateia. Aquela conversa que você guarda com carinho, o abraço de alguém que você ama, uma música que traz uma lembrança. Um domingo tranquilo em família, uma conquista que só você sabe o quanto custou para alcançar. Tudo isso tem valor, mesmo que ninguém mais saiba. Não deixe que a necessidade de mostrar para os outros faça você esquecer de sentir por você. E também não compare a sua felicidade com aquilo que você vê na vida dos outros. Você conhece apenas aquilo que as pessoas escolhem mostrar. Cada coração carrega histórias, batalhas e momentos que ninguém vê. Por isso, cuide daquilo que te faz bem. Proteja a sua paz, valorize suas pequenas alegrias, agradeça pelas pessoas que fazem seu coração ficar em paz. E acima de tudo, não tenha vergonha de ser feliz de um jeito simples, porque felicidade de verdade não precisa de anúncio, não precisa de aplauso e não precisa da aprovação de ninguém. Algumas coisas são tão especiais que merecem apenas ser vividas e guardadas no coração. Que Deus abençoe seu dia, proteja aquilo que você ama e permita que nunca faltem motivos grandes ou pequenos para fazer o seu coração sorrir. Essa foi a nossa mensagem do dia de hoje. Pense nisso, reflita um pouco e amanhã tem mais.

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0: felicidade. Felicidade é estar aqui, ó, com vocês mais uma manhã com o nosso Gazeta Play na número 1 de Carazinho. Seu Jorge, depois da nossa mensagem do dia, falando justamente sobre felicidade. Isso aí, né? Mensagem do dia vem todos os dias aqui na Gazeta FM, no nosso Gazeta Play, mais ou menos nesse horário aí, 9h40. Você pode ficar ligado aí sempre que a gente traz esse momento de reflexão na programação. E você que gostou da mensagem, quer receber ela por aí, pô, pede aí pra gente, 9183-6300, que a gente disponibiliza aí também pros nossos ouvintes. Gostou? Quer deixar salve? Quer mandar pra alguém? Pode me chamar aqui no WhatsApp. Já vou mandar, já tem gente pedindo aqui. Quero mandar um bom dia lá pro Márcio. O Márcio tá com a gente também. Gostou da mensagem aí? Abraço, tudo de bom. Quem mais? Bom dia também lá pra Elis, do bairro Laranjal. Já envio pra vocês. Quem mais? Bom dia, passando aí pra fazer uma sugestão, fazer o grupo das mensagens. Sou ouvinte antigo e tem o grupo velho ainda. Abraço aí. Peço a música Meu Barquinho com Gisele e Cristina. Deus abençoe sempre, nos proteja. Tá tenso o nosso clima, né? Bom trabalho a todos. Me chamo Felipe. Pois é, Felipe, abraço pra você aí. A gente vai vendo como é que vai acontecendo aqui a nossa mensagem do dia, né? A gente retomou ela faz pouco tempo, mas... dependendo aí, conforme o pessoal vai pedindo, a gente avalia isso, faz o grupo novamente, né? O pessoal aí recebendo as mensagens todos os dias, tá bom? Mas muito obrigado aí pela companhia, pela audiência. Quem quiser receber a mensagem aí, chama novamente, pede aí no WhatsApp que eu envio pra vocês, tá bom? 9183-6300. E é o seguinte, hoje tem prêmio também, tá bom? Tem um delicioso almoço lá do restaurante Vale do Sol, hein? Só chamar no WhatsApp aí pra participar, 9183-6300. Muito obrigado aí pela audiência de todo mundo que tá junto com a Gazeta FM nessa manhã. 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Então fica mais um pouquinho aí, fica ligado, fica até o final, né? Sintoniza aí, não tira mais teu rádio 92.9. É a Gazeta, a rádio de Carazinho. Bom dia a todos.
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0: Pra dar aquela animada no pessoal, tá chegando Sandro Coelho com Saudade de Tu. Bom dia, Carazinho. Bom dia a toda a região.

0: Gazeta FM, 9 horas e 54 minutos, temperatura de 19 graus em Carazinho.
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mais uma pra gente aqui no Gazeta Play, né? Essa aqui é um grande clássico do Yahoo, lá de 1988, nessa versão aí com o Zé Vaqueiro. Ficou boa demais também, né? Pra seguir nessa manhã chuvosa de terça-feira, temperatura aqui em Carazinho de 18 graus, 19 graus. As máximas durante a tarde aí devem chegar na casa de 23, com muita chuva ainda aqui na cidade, na região, praticamente todo o estado, na verdade, né? Um pouquinho a gente vai trazer mais destaques aí também com a previsão do tempo, falar um pouquinho da situação aí das tempestades que atingem o estado do Rio Grande do Sul. Mas fica a dica, né? Atenção aí no trânsito, o tempo tá complicado, visibilidade já é menor com a chuva e tem bastante água acumulada, né? RS142, inclusive o pessoal mandou mensagem aqui. Quero mandar um bom dia pro Fabiano, né? Participou aqui da programação também. Ele falou que o pessoal que transita entre Carazinho e Não Me Toque tem que ter cuidado, né? Muita água na pista. Essa pista aí, RS142, né? Que já tem esse histórico sempre de água acumulada. Então, atenção no trecho aí. Tem sim risco de aquaplanagem. Tem que ir com cuidado, tem que ir com bastante atenção, né? E diversos pontos aí também, né? BR-285, 386, estradas que passam aqui pela região. Próprio centro de Carazinho. Atenção redobrada aí, vai com bastante cuidado, né? Reduz a velocidade e vai tranquilo curtindo música boa aqui com o nosso Gazeta Play. Música e informação pra você. 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Vai trazendo mais música e daqui a pouquinho Gustavo Ávila chega por aqui, trazendo os destaques de esporte, falando de dupla Grenal na programação da 92.9.

0: Guilherme com Maiara e Maraíza, o meu coração em suas mãos. E a gente segue aqui na programação junto com Corsã e a Igéia, nossa natureza movimenta a vida. 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Agora tá na hora de informação, vestiário Papo de Bola com Gustavo Ávila.
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2: Muito bom dia para você que se liga nas edições do Papo de Bola, é o Vestiário Gazeta com as notícias da dupla Grenal. E o Grêmio terá um último teste antes de enfrentar o Remo no dia 7 de outubro na retomada pelo Brasileirão. O tricolor marcou aí um jogo treino contra o Sindicato dos Atletas Profissionais do Rio Grande do Sul para a próxima sexta-feira, às 15h30, no CT Presidente Luiz Carvalho. A atividade terá duração de 2 tempos de 45 minutos. A ideia é já ir testando aí alternativas para enfrentar o Remo pelo Brasileirão. Dodi, que retorna de lesão, é uma das opções aí para compor o meio-campo gremista. Por outro lado, Gustavo Martins e Noriega estão suspensos pelo terceiro cartão amarelo. O goleiro Gabriel Menegon, os volantes Noriega e Vila Sante e o atacante Giovanni Cabral serão desfalques. Os quatro atletas estão com suas respectivas seleções na data FIFA. Outra ausência será Pedro Gabriel, que foi convocado para a seleção sub-20. Papo de Bola, então, falando do Grêmio, que tem jogo marcado antes da retomada do Brasileirão. Tricolor vai enfrentar o Sindicato dos Atletas nesta sexta-feira, às 13h30. Já já, mais informações no nosso Papo de Bola.
0: Tá certo, Gustavo, obrigado pelas informações. São 10h05, tá chegando banda San Francisco. Daqui a pouco eu volto aí com as mensagens do WhatsApp premiado, hein? 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
17: 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São 10 horas com 12 minutos e a gente segue aqui com o nosso Gazeta Play, a melhor playlist da manhã. Temperatura de 18.

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mais uma sequência de música pra você aqui no Gazeta Play. Trai a Véia com Guilherme Benuto e o Chuveirão. Mais um sucesso pros ouvintes. 10h16 e a gente segue por aqui, junto com Óticas Diniz Carazinho. 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E a gente segue por aqui. 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Mandando mais alguns abraços por aqui, quero mandar um abração lá pra Solange Soares também, tá acompanhando aí a nossa programação lá no bairro Oriental, sempre acompanhando a Gazeta. Abraço, Solange, tudo de bom aí pra você. Quero mandar um abraço aqui também, pessoal que mandou mensagem, o Cleiton, a Paula e a Maristiane. Abraços aí pra vocês, eles que pediram Céu e Cantos com Morena Misteriosa, que a gente tocou agora há pouco também. Abração aí, muito obrigado pela companhia. Abraço pro Cleiton, pra Paula e pra Maristiane. Ligados aí na programação da Gazeta também. O Fabiano Portilho também mandou mensagem aqui. Quem mais? A Vitória Eduarda também tá sempre ligada. Mandar abraços aqui lá pro Márcio, né, também acompanhando a programação. Abraço pra Elis. Quem mais? Abraço lá pra família Inhaia, Adriana, sempre ligada com a gente também, participando aí do sorteio. Obrigado aí pela companhia. Abraço também lá pro Felipe, tá participando por aqui. Abraço lá pro Jefferson. Alô, Jefferson. Abraço, ele que pediu uma do Zezé e Luciano. Já já vou separar por aqui. Tudo de bom aí e obrigado pela companhia. Bom dia pra Cleci lá no bairro Santo Antônio, também sempre acompanhando. Abraço aqui, pessoal lá do bairro Oriental, Oscar de Oliveira e a Áurea de Oliveira, né? Sempre com a gente também aí na programação, sempre aproveitando a nossa programação. Hoje estão tomando um chimarrão aí na frente do fogão, hein? Pô, coisa boa! Abraço aí pro seu Oscar e pra dona Áurea de Oliveira aí também lá no bairro Oriental, acompanhando aí a programação da nossa 92.9, hoje premiada. Repetindo aí, você que tá chegando agora, a gente tem um almoço delicioso lá do restaurante Vale do Sol. Tô esperando vocês! WhatsApp premiado. Só aí os melhores prêmios para os melhores ouvintes e a gente segue com música daqui a pouco de volta aqui na programação, trazendo aí mais mensagens, já já também mais informações aí, previsão do tempo, destaques dos portais de notícia, informação do portal Gazeta. A gente vai atualizando tudo aí nessa manhã para você não ficar por fora de nada. Então a gente traz sempre os principais destaques também aqui na programação, tá bom? Vamos com o Rogério Magrão e banda e o Coração Pirou. Tem mais um pedido aí do ouvinte Gazeta FM.

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0: Princesa na programação. A gente ouviu também Rogério Magrão e banda, O Coração Pirou. E é isso aí, né? A gente vai seguindo aí na melhor manhã do teu rádio com a nossa Gazeta FM 92.9. 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Vamos lá, né? Seguimos com vocês, lembrando que tem sorteio valendo, 998-36300, um delicioso almoço lá do restaurante Vale do Sol. E agora a gente vai atualizando aí a previsão do tempo.
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0: Isso aí, né? Uma área de baixa pressão atmosférica não apenas mantém, como reforça a instabilidade aqui no estado do Rio Grande do Sul nessa terça. Traz chuva aí durante o dia para todas as regiões do estado e segue alerta de chuva localmente forte e intensa com altos acumulados em poucas horas. Pode chover forte em pontos da faixa central do estado, do oeste, passando pelo centro do estado, Vales, Grande Porto Alegre e parte do litoral norte. Temporais de vento e granizo não são descartados também em pontos isolados. Ainda assim, não está descartada a possibilidade de aberturas no tempo em algumas localidades. Aqui em Carazinho chove forte aí desde o início da manhã, desde a madrugada já, na verdade, né? Previsão é de chuva hoje o dia todo. Máximas, as temperaturas devem chegar na casa de 23, 24 graus ao longo da tarde. Para amanhã, quarta-feira, ainda tem chance de chuva. Essa chuva deve seguir aqui na cidade, também no estado, e a previsão de tempo seco fica somente lá para quinta. Temperaturas seguem bastante estáveis, né? Mas a chuva vai oscilando aí, ainda com acumulados para amanhã, quarta-feira. Quinta ainda pode ter um pouco de garoa, mas a previsão já é de tempo seco na maior parte aí da nossa região. Isso aí, né? Chuva que atingiu fortemente Carazinho ontem pela parte da manhã, né? Tivemos diversos chamados também da Defesa Civil, os bombeiros aqui de Carazinho atenderam também diversos chamados, pontos de inundações aqui na cidade, e deve seguir bastante, né, com essa chuva ainda aqui na região. Como a gente já falou, atenção no trânsito, né? Muita água acumulada na RS-142 entre Carazinho e Não Me Toque. Alguns pontos da BR-285 e 386 também exigem um pouco mais de cuidado. Então reduz a velocidade aí, vai tranquilo, vai de boas, né? Reduz a velocidade, atenção redobrada e vai acompanhando aí, né? Com mais atenção o trecho aí, principalmente nas estradas. Claro, né? Também no centro de Carazinho aí, que o movimento fica um pouquinho mais complicado também com essa chuva. Previsão aí, então, que essa chuva se mantém ainda hoje e amanhã, e na quinta-feira aí ela deve dar uma amenizada aqui na nossa região. Daqui a pouquinho a gente traz mais destaques aí sobre a situação também aqui no estado do Rio Grande do Sul, após essas chuvas, né, que vão atingindo todo o nosso estado. A gente vai trazendo mais música, daqui a pouquinho de volta aí para trazer mais participações dos ouvintes que vão participando aí do nosso WhatsApp premiado com esse almoço aí do restaurante Vale do Sol, tá bom? Chama aí, participa com a gente, interage até às 11h30 da manhã, aí a gente traz o resultado aí do sorteio aqui na programação da 92.9. Tá bom? Vamos de música, chegando lançamentos, sucessos, tendências, de vez em quando aquelas também pra gente recordar. E agora tá chegando Israel e Rodolfo, não, mas quase. Essa aqui é sucesso e também é pedidos do nosso ouvinte aqui na Gazeta FM, no WhatsApp premiado de hoje.

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2: 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Agora são 10h33.
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dia dos Panda com porcelanato aqui na programação da 92.9. Essa é sucesso absoluto, tá bombando aí no Brasil inteiro. Quero mandar um abração aqui pra Soleni lá do bairro São João, né, que pediu essa música e também tá participando aí do sorteio.

Ação Soleni, tudo de bom pra ti aí, obrigado pela audiência de sempre aqui na programação da 92.9, que segue também com a parceria de Miltocar Oficina Mecânica. 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Bom demais, gente. Seguimos por aqui. Daqui a pouquinho atualizando mais mensagens do nosso WhatsApp premiado. Hoje valendo um delicioso almoço aí do restaurante Vale do Sol. Então manda a tua participação aí pra gente, 99183-6300. Tá chegando mais música? Vai chegando agora com Doce Pecado na programação. Bom dia!

Neto e Frederico com Meu Anjo. Esse é o Gazeta Play com você, animando essa manhã chuvosa de terça-feira. A gente tá junto aqui, né, todas as manhãs na 92.9, no teu rádio e, claro, nas plataformas digitais. 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Dando mais alguns abraços aqui, pessoal vai participando do sorteio de hoje. Bom dia lá pra Vera Gonçalves, no bairro Glória, tá participando. Abraço também pra Fabi Souza, sempre ligada por aqui, pediu um TBT com RPM. Abraço, Fabi, obrigado pela audiência. Dona Gessi, do bairro Alvorada. Oi, Dona Gessi, bom dia pra você. Obrigado aí pela audiência de sempre, pela companhia, tá participando aí do sorteio do almoço. A Delvaniza Royer, lá de Não Me Toque também, sempre acompanhando aí a nossa programação, né? Abraço, obrigado pela audiência. Quem mais? Bom dia, Marlise, do bairro Oriental, também tá participando aí, pediu uma da Marília Mendonça, vou separar aqui agora pra gente ouvir na sequência. Valendo um almoço aí do restaurante Vale do Sol, é só você chamar no WhatsApp 9183-6300, não custa nada, é fácil, é rápido, então manda tua mensagem aí, restaurante Vale do Sol aí, que tem várias opções, né, de comida saudável, opções sem glúten, sem lactose, opções veganas, então participa aí do sorteio, 9983-6300 é o nosso WhatsApp interativo e premiado até às 11h30, hein? Não deixa pra última hora e vem participar aí do nosso Gazeta Play.

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1: Mais uma sequência de Gazeta Play, Clayton e Romário. Também tivemos Bruno Marrone e Marília Mendonça. Atualizando aí também os pedidos musicais dos ouvintes da Gazeta. 10 horas com 58 minutos. 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Na hora de informação, mais uma edição do Vestiário Papo de Bola.
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3: Papo de Bola agora é colorado, porque o Conselho Deliberativo do Inter reprovou a ideia de antecipar as eleições do clube. Em votação realizada na noite de ontem, segunda-feira, os conselheiros recusaram aí o projeto para que o sucessor de Alessandro Barcelos fosse escolhido e assumisse o Inter aí mais cedo para iniciar a transição de diretoria. A proposta foi pautada pela chapa do pré-candidato à cadeira presidencial Roberto Melo. Daí então, o Conselho Deliberativo do Inter se reúne e vota contra a antecipação aí da eleição colorada. Já já, mais informações no Vestiário Papo de Bola.
1: Tá certo, obrigado Gustavo, e as informações de esporte aqui na programação que voltam durante a tarde com mais edições do Vestiário. Tá chegando banda Modelo, Se Eu Não Tivesse Bloqueado. Última meia horinha aí pra participar do sorteio, hein, gente? 91836300.

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0: Sétimo Sentido e a Toalha Molhada aqui no Gazeta Play, 11 horas 9 minutos. Vamos lá, né? Seguindo por aqui. E são os últimos minutos pro pessoal atualizar e mandar mensagem aqui no WhatsApp, né? 9836300, hoje valendo um delicioso almoço lá do restaurante Vale do Sol. Com comida saudável, opções sem glúten, sem lactose, opções veganas. Então participa aí mais 20 minutinhos para você concorrer, 9983-6300. Tô esperando você e vou atualizando aqui mais algumas mensagens dos nossos ouvintes. Quero mandar um bom dia lá pro Adriano, tá aqui na programação. Também a Luciana Pires dos Santos, lá da Santa Terezinha, pediu uma música do Daniel. Vou separar por aqui. Abraço, Luciana. Abraço pra você, pra todo mundo que tá ligado por aqui. Tem mais mensagens chegando, áudio. Bom dia.
1: Fátima da Costa Martins, na Vila Rica, tá aí concorrendo o almoço.
0: Abraço, obrigado pela audiência. Dona Fátima aí também com a gente. Mandar um bom dia lá pra Karen, tá participando aí. Abraços. Abraço também aqui pra Catiana Gonçalves, a Vanderlise Rogéria Windmiller também tá participando lá no bairro Princesa, acompanhando a nossa programação, pedindo os atuais. Abraço, Vanderlise, tudo de bom. O Márcio Alves também vai participando aí do sorteio do restaurante Vale do Sol. Bom dia lá pro Éder também, sempre na escuta aí na BR386, curtindo a programação. Abraço. Abraço também pro Luciano participando, a Eloni Weber do bairro Oriental. Tem mensagem aqui da Beloni Weber também participando. Obrigado pela audiência. Isso aí, né? Muito obrigado pela audiência de todos e daqui a pouquinho eu volto aí com as últimas mensagens do nosso WhatsApp interativo premiado de hoje, além desse almoço aí do restaurante Vale do Sol. Só chamar aí, participar, simples, fácil e muito rápido, né? E fica ligado, durante a tarde, quase todos os dias aqui a gente tem prêmios na programação da Gazeta, né? Tem que ficar sintonizado, conectado e seguir também lá no Instagram para não perder nada, @GazetaFMOficial. Gazeta FM, a rádio de Carazinho, chegando Cleiton e Romário. Calma aí, campeão.

a banda Nave Som, é sério, aqui na programação. A gente ouviu também Clayton e Romário, Calma Aí Campeão. São 11 horas e 16 minutos e claro que a gente segue por aqui também com a parceria do restaurante Churrascaria do Baixinho. 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Isso aí, a gente vai seguindo aqui, atualizando as últimas mensagens do nosso WhatsApp. São mais alguns minutinhos aí pra você participar da nossa programação. Um abraço lá pro Robson, do Rota 77. Abraço aí, meu querido. Tudo de bom. Obrigado pela companhia, pela audiência de sempre. Bom trabalho. Adilson Lângaro, do bairro Vila Rica, também tá participando. Abraço lá pra Johnny, também, sempre ligado aqui na programação. A Claudete, lá do bairro Nova Ouro Preto, também sempre participando. A Marilene Gomes Lângaro, na Vila Rica, também participando aí do sorteio de hoje. Manda um abraço aqui pra Rosia Maria Granville Costa, do bairro Ouro Preto, também tá participando aí do programa e do sorteio. Grande abraço. E o Jaxtin, né, também tá ligado por aqui. Como eu falei, são os últimos minutos, 11h30, a gente traz o resultado aqui do sorteio. Então manda tua mensagem aí, participa. Simples, fácil e rápido demais, não custa nada. 99183-6300, tá bom? Vamos de mais música e daqui a pouquinho eu volto aí pra gente trazer o F5 e os destaques dos portais de notícia. Uma excelente manhã de terça-feira, um bom resto de semana aí pra todos nós. Tá chegando o grupo Festerê.

0: de volta aqui no Gazeta Play, 11 horas 24 minutos, tá na hora de atualizar a informação.
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0: Mais uma edição do F5 e os principais destaques dos portais de notícia aqui na programação da 92.9 FM. Inadimplência volta a subir e bate novo recorde em agosto. O aumento na taxa acontece em meio à corrida eleitoral e apesar de o governo ter lançado em maio deste ano o novo Desenrola Brasil. Também taxista de São Paulo que cobrou R$30 mil de torcedor do Boca tem carro apreendido. Ainda Fux suspende decisão de Dino que liberou post sobre Nossa Senhora Aparecida. Também Gilmar cobra de presidentes do STF e STJ reação a irregularidades em precatórios. Na Bahia, a Polícia Federal apreende 44 armas e R$ 535 mil em operação contra fraudes com CACs. E TSE proíbe óculos inteligentes na hora do voto. Segundo pesquisa, na educação, um em cada 5 jovens que entram no ensino médio não conclui a etapa. Destaque também aqui no estado do Rio Grande do Sul. Justiça condena a Prefeitura de Porto Alegre em R$50 milhões por omissão na enchente de 2024. Sentença recolhe falhas na manutenção e gestão do sistema de proteção contra cheias. Moradores, trabalhadores e empresários de 19 bairros também poderão buscar reparação individual. Porto Alegre, vítimas são identificadas após caminhão despencar de alça de acesso. Vítimas foram identificadas como Luiz Carlos Ferreira de Souza Júnior, de 38 anos, e Vilmar da Silva Goldani, de 61. Ambos foram velados em Tramandaí. Fechando com destaque do portal Gazeta 670.com.br, Somave Alimentos abre vagas para auxiliar de produção e fará seleção no Cine na próxima quinta-feira. Justiça Federal de Passo Fundo condena 4 pessoas por associação criminosa em caso de descaminho de vinhos. Para fechar, descarte irregular de embalagens de agrotóxicos é flagrado pela Patran no interior de Sarandi. Os principais destaques aqui do nosso F5, a hora de atualizar.
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11:34, estamos de volta por aqui, Victor e Léo com Senhorita na programação do nosso Gazeta Play, 11:34, pô, passou rápido demais essa manhã de terça-feira de chuva e a gente segue com você.

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0: 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A gente vai trazendo mais música e já já eu volto aí para fechar o nosso Gazeta Play de hoje. Bom dia!

Gustavo Lima e o Desejo Imortal finalizando o nosso Gazeta Play de hoje, gente. 15 minutos faltando pro meio-dia e a gente vai encerrando, claro, por aqui, agradecendo também a parceria da Cooper Saúde, ainda com muitas ofertas nesse mês de setembro. 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Loja, site, aplicativo e também o WhatsApp. Isso aí, gente, já realizei o sorteio também aqui do restaurante Vale do Sol, agradecer a participação de todos, mandar um último abraço aqui pro Magno e pra Cláudia, que participaram também. E o final de telefone sorteado aqui foi o 4481, quem faturou aí foi a Vanderlize. Parabéns aí pra Vanderlize, a gente já entrou em contato com ela por aqui, e agradecer aí todos os ouvintes que sintonizaram e conectaram com a gente em mais um Gazeta Play. Amanhã tem mais, às 9 horas da manhã a gente se encontra aqui na melhor programação da tua manhã. A gente vai deixando por aqui a última música, pois o Padre Matheus Daniele chega aí para trazer o momento da oração, a oração do dia. Logo após a propaganda eleitoral gratuita, eu volto ao meio-dia e 30 para trazer o Gazeta News com mais informação no teu rádio, tá bom? Então fica com a gente aí, não desgruda da Gazeta FM, é a 92.9, é a rádio de Carazinho. Até mais, pessoal!

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2: Olá, ouvintes, dia 29 de setembro. E hoje é dia da Milícia Celeste, São Miguel, São Gabriel e São Rafael, os três arcanjos citados na Sagrada Escritura. Miguel e Gabriel são citados no livro do profeta Daniel e Rafael é citado no livro de Tobias. Então, os anjos que aparecem nos textos bíblicos. Então, aquele que luta como Deus, Gabriel, aquele que fala sobre Deus, e Rafael, aquele que é a cura de Deus. E os mensageiros do Senhor, os defensores constituídos na hierarquia celeste, também a eles nós invocamos hoje para que venham em nosso socorro. O evangelho do dia, então, naquele tempo Jesus viu Natanael que vinha com ele e comentou: aí vem um israelita de verdade, um homem sem falsidade. Natanael perguntou: de onde me conheces? Jesus respondeu: antes que Felipe te chamasse, enquanto estava debaixo da figueira, eu te vi. Natanael respondeu: Rabi, tu és o Filho de Deus, tu és o Rei de Israel. Jesus disse: tu crês porque eu disse, eu te vi debaixo da figueira? Coisas maiores que esta verás. E continuou: em verdade vos digo, vereis o céu aberto e os anjos de Deus subindo e descendo com o Filho do Homem. Então, é uma visão interessante na qual o céu se abre sobre o Filho do Homem, que é Jesus, o Messias. Natanael fez uma experiência empírica com Jesus. No encontro com Jesus, então ele foi experimentando, por isso ele também é um israelita de verdade, né? Jesus elogia ele, porque ele foi experimentando isso através das suas percepções sobre Jesus. E ele identificou Jesus como Messias, porque Jesus o conhecia. E aí Jesus diz: mas isso é uma coisa muito simples. Agora, e quando o céu se abrir e os anjos de Deus estiverem comigo? E daí? Como é que vai ser? Então, nesse dia dedicado à Milícia Celeste, queremos pedir que eles também cuidem de nós. Os arcanjos de Deus cuidem de todos nós. Good vibes e good bênçãos. Em nome do Pai, do Filho e do Espírito Santo. Amém.

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nosso Gazeta News, começando a partir de agora aqui na Gazeta 92.9, meio-dia e 33. A gente está de volta por aqui para trazer música e informação para você. Seguimos, né, trazendo os principais destaques que marcam essa manhã de terça-feira, que marcaram essa manhã e esse início de tarde. A gente segue com você aí até uma hora. Claro, né? 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Lá, né, trazendo então as principais notícias, dando um giro aí pelos destaques dos portais de notícia, as manchetes dessa edição do nosso Gazeta News e dados do IBGE e do Banco Central. O Brasil bate recorde de população ocupada e de inadimplência. O mercado de trabalho segue aquecido no país, mas a economia dá novos sinais de pressão no orçamento das famílias. Também é destaque, homem que ficou 40 anos no corredor da morte nos Estados Unidos é libertado após DNA. E no Rio de Janeiro, o novo submarino da Marinha passa por teste antes de entrar em operação. Também Fux suspende decisão de Dino, que liberou post sobre Nossa Senhora Aparecida. Fachin defende transparência e rastreabilidade em precatórios. Caso Master. Também furacão toca o solo no México com ventos de 120 km por hora e causa inundações. O México que está em estado máximo de alerta. Também Polícia Federal apreende 44 armas e R$535 mil em operação contra fraudes com CACs. Investigação que aconteceu na Bahia.

A Linha do Tempo com Victor e Léo aqui na programação do nosso Gazeta News, que segue sempre no oferecimento de Loja Monjoá. A gente vai trazendo aí alguns destaques na nossa programação, girando informação internacional, porque o furacão Polo tocou solo no México nessa terça-feira pela região central da Baixa Califórnia Sul. Noroeste do país, volta às 3 da manhã, no horário de Brasília. Segundo o Centro Nacional de Furacões dos Estados Unidos, o furacão Polo chegou à costa como um furacão de categoria 3 na escala Saffir-Simpson e com ventos sustentados de até 175 km por hora. Velocidade dos ventos, no entanto, caiu consideravelmente ao longo das horas após tocar o solo. Estava a 120 km por hora às 8 horas da manhã de hoje, segundo o boletim do órgão. Polo, que estava se movimentando com velocidade horizontal de 17 km por hora pelo território. Então, a informação aí que, segundo a previsão, o Polo deve avançar em direção aos estados de Sonora e Chihuahua, ambos no norte do México e que fazem fronteira com os Estados Unidos ao longo dessa terça-feira. Informação internacional aqui na programação, esse furacão aí que atinge o México nessa terça-feira. A gente vai trazendo destaque também aqui no Brasil, né? Falando de economia, o Brasil continua com o mercado de trabalho aquecido, mas também mostrou

Os sinais de pressão sobre o orçamento das famílias. Dados divulgados nesta terça-feira, hoje, pelo Instituto Brasileiro de Geografia e Estatística, mostram que a taxa de desemprego ficou em 5,3% no trimestre encerrado em agosto, enquanto a população ocupada bateu um novo recorde com 103,5 milhões de pessoas. Ao mesmo tempo, dados do Banco Central mostram que a taxa média de inadimplência nas operações de crédito subiu para 5% em agosto, alcançando o maior patamar desde o início da série histórica em março de 2011. Apesar dos números ainda fortes no mercado de trabalho, economistas já identificam sinais de perda de fôlego da economia. Sinais de perda de fôlego também aparecem na análise do emprego por setor de atividade. Dados do IBGE mostram que o crescimento da ocupação ficou concentrado principalmente na construção e na indústria, enquanto os demais segmentos ficaram estáveis no período. Segundo o economista-chefe do PicPay, a combinação entre o desemprego baixo e um crescimento do emprego concentrado em menos setores indica que o mercado de trabalho começa a perder força. Aí, né, com emprego em alto, o Brasil registra ocupação e inadimplência recordes. O país tem 103,5 milhões de ocupados, enquanto inadimplência chega a 5%. Economistas que veem sinais de desaceleração e espaço para novos cortes de juros. Destaques aqui no nosso Gazeta News, que daqui a pouquinho está de volta aí para trazer mais informação para vocês com os destaques de segurança pública junto com o colega Alessandro Tavares. A gente segue com música, tá chegando Daniel e Henrique Juliano.

0: 15 minutos faltando para uma hora da tarde. Agora chegando informações de segurança pública. Boa tarde.
1: Boa tarde para você, boa tarde para quem se liga com a gente aqui na programação da Gazeta. Vamos relatando, portanto, os principais acontecimentos da área de segurança pública, não diretamente relacionada à segurança pública, mas até de orientação, porque a Defesa Civil alerta da continuidade das chuvas e em Almirante Tamandaré do Sul, os bombeiros voluntários atenderam algumas demandas durante esta noite que passou e também a madrugada, com alguns estragos que aconteceram na cidade em virtude da chuva e também dos ventos. Inclusive, em Almirante Tamandaré do Sul, a Prefeitura, agora à tarde, também cancelou as aulas e as repartições públicas estão em apenas atendimento interno e também bastante trabalho para a pessoa da Secretaria de Obras e Agricultura para atender as demandas. Inclusive, o pessoal está sem energia e sem internet no município de Almirante Tamandaré do Sul. Uma torre de telefonia também acabou caindo no município. Em Carazinho, agora de manhã, a Defesa Civil distribuiu mais 10 pedidos de lonas que foram feitas para a Defesa Civil. Ainda pelas rodovias, há pelo menos 11 trechos de rodovias estaduais, a maior parte delas na Serra Gaúcha, que estão bloqueados. De segurança pública pela região, nós tivemos ontem a atuação da Brigada Militar, que acabou recuperando mais um veículo furtado, esta vez um veículo Gol, que havia sido furtado em Chapada durante o final de semana e foi recuperado abandonado pelos policiais militares. Pela região também, a Polícia Rodoviária Estadual atendeu a um acidente de trânsito na RS-223 entre Birubá e Cruz Alta, próximo à empresa Agrofel. Segundo o relato, o acidente foi no quilômetro 67. Houve uma colisão entre dois veículos e um deles acabou aí saindo da pista e bateu contra árvores. E também na região, os policiais ambientais da Patran, ontem, depois de uma denúncia, flagraram o descarte irregular de embalagens vazias de agrotóxico no interior de Sarandi. A ocorrência foi atendida depois da denúncia de poluição hídrica. Durante a vistoria, numa propriedade rural, a equipe localizou 7 embalagens descartadas de forma irregular nas proximidades de um açude. No local foram encontrados peixes mortos, carpas. No decorrer da fiscalização, os policiais identificaram uma nascente que dá origem ao açude e depois o curso da água segue para o Rio da Várzea. A existência e o percurso do recurso hídrico foram confirmados por meio de imagens de satélite e de informações obtidas junto a órgãos ambientais. Diante da constatação e da necessidade de preservação da área de preservação permanente, a APP, foi realizado o embargo da área correspondente à nascente. Foi lavrado uma ocorrência policial para o registro e adoção das providências que cabem ao caso a partir de então. São as informações da área policial. Para a programação, falou o repórter Alessandro Tavares.
0: Muito obrigado, Alessandro, e as informações de segurança pública aqui no Gazeta News. A gente segue com mais música, daqui a pouquinho tem Velharia, primeira edição, fica ligado.

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2: A maior e mais completa da região. 1h31, é hora de conferir os destaques do Portal Gazeta desta terça-feira.
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2: Boa tarde, Alessandro.
3: Boa tarde para você, boa tarde para quem se liga na programação da Gazeta. A empresa Somave Alimentos abre vagas para auxiliar de produção e fará seleção na agência do Cine de Carazinho na próxima quinta-feira. A seleção acontece a partir das 8 horas da manhã. O salário chega a R$ 2.586. Os detalhes sobre as vagas você confere lá no Portal Gazeta. Justiça Federal de Passo Fundo condena 4 pessoas por associação criminosa em caso de descaminho de vinhos. Os vinhos vinham da Argentina e entravam no país de forma irregular e eram vendidos a maior parte pela internet. Descarta irregular de embalagens de agrotóxicos é flagrada pela Patran no município de Sarandi. A área foi embargada. Atendimento da Caixa Econômica Federal foram retomados em Carazinho desde ontem. Hoje, o TST julga a questão do dissídio da categoria. Almirante Tamandaré do Sul suspende as aulas devido às chuvas. O município teve transtornos devido ao vento e também à chuva durante a noite que passou e esta manhã. Clientes da Corsã têm até a próxima quarta-feira para negociar dívidas com descontos de até 60%. E o PF anuncia curso de psicologia no campus de Carazinho. São informações que você confere lá no Portal Gazeta. Eu sou Alessandro Tavares e volto em seguida com mais atualizações para você.
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Esse é o som do Velharia, o melhor do flashback aqui na programação da Rádio Gazeta FM com Cyndi Lauper, All Through the Night. Um dos grandes sucessos da cantora Cyndi Lauper lá do ano de 1983. É para desbloquear a memória no nosso Velharia, o arquivo musical da Gazeta FM, sempre num oferecimento de Amigos de Patas Pet Shop, o lugar certo para cuidar do teu petinho. 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Pontualmente 14h. E dentre os pedidos do ouvinte, escolhi esse aqui, ó, pra fechar o nosso Velharia Primeira Edição com um clássico do rock brasileiro. Ira e a participação de Samuel Rosa do Skank, do acústico MTV do Ira. Essa aqui que vem lá do ano de 2004, para fechar o nosso Velharia Primeira Edição, Tarde Vazia. Nos embalos desta tarde cinzenta de terça-feira. Mais Velharia às 18 horas. Daqui a pouquinho tem Mistura Fina, a mistura de sucessos que embala sua tarde aqui na Gazeta. Pela

0: Muito obrigado. Samuel.
1: Samuel.
0: Rosa. Valeu.

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2: Não perde a hora. 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

0: começou mais uma tarde de Mistura Fina aqui pela Gazeta FM, com algumas das novidades da programação, Detonautas, Rádio Love e também a nova da Madonna, Dance Teria. 2h22, está na hora de conferir a previsão do tempo.
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0: Mais um dia que começou com muita chuva, né, aqui na região de Carazinho. No momento essa chuva deu uma trégua, o tempo tá nublado, mas segue aí, né, previsão de que pode rolar mais algumas pancadas aí na tarde de hoje, até porque o estado tá sob influência de um ciclone extratropical. Como eu falei, no momento tempo nublado, chuva deu uma pausa, a temperatura tá aí na casa dos 22 graus. A máxima que não deve passar muito disso, 22, 23 aí para tarde desta terça-feira. Para amanhã, quarta-feira, a previsão indica sol com algumas nuvens. Ainda a previsão de instabilidade, chove rápido durante o dia e a noite. Mínima de 17, máxima de 22. Para amanhã, a previsão aqui do Climatempo, indicando cerca de um pouco mais de 10 milímetros de chuva aí para amanhã, quarta-feira, aqui em Carazinho. Aí a partir de quinta, o tempo volta a firmar, sol com muitas nuvens, períodos de nublado, mas sem previsão de chuva na quinta-feira. Mínima de 13, máxima de 20 graus. Sexta-feira também deve ser de tempo bom aqui na região, sol o dia todo sem nuvens no céu. Noite também não chove, mínima de 9 graus na sexta, máxima não vai passar dos 20. A chuva que deve retornar para Carazinho no final de semana.
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2: Boa tarde!
0: Boa tarde! Boa tarde, Carazinho e região! Boa tarde pra você que já tá sintonizado, conectado com a gente em mais uma tarde de Mistura Fina. Misturando música boa e informação até às 5h30 no seu rádio.
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Mistura Fina, a mistura de sucessos que embala a sua tarde aqui na Gazeta FM 92.9 com Armandinho. 2h35, 21 graus de temperatura. Você já ligado com a gente em mais uma tarde de Mistura Fina até às 5h30, misturando música boa no seu rádio, com a parceria de Beersite, Farmácias Associadas, Atitudes Educação, O Boticário e ainda para Pet Shop Reino Animal, Motel Fantasy Paradiso, Óticas Diniz e Coprel Telecom. O WhatsApp já tá liberado, hein? Para você mandar o seu alô aqui pra Gazeta e para programar, né, a sua música preferida até às 5h30. O WhatsApp aí tá à sua disposição, 991836300. E aí, qual o som? Qual o gênero que não pode faltar nesta tarde de terça-feira aqui no Mistura? Pode ser do sertanejo, do pagode, do bailão, do pop nacional, internacional, aquele rock que também não pode faltar. Compartilha aí com a gente o teu som e vem misturar música boa aqui na tarde da Gazeta. 991836300.

0: do campus falou sobre o lançamento de um novo curso que passa a ser ofertado na UPF de Carazinho. Trata-se do curso de Psicologia. A graduação vai estar disponível já no próximo vestibular, com início das aulas previsto para o próximo semestre. O anúncio foi apresentado pelo diretor da UPF, Silvio Medeiros, e pela diretora do Instituto da Saúde, Sandra Maria Vanini. Atualmente, o campus da UPF em Carazinho já oferece os cursos de Direito, Administração, Ciências Contábeis, Pedagogia, Serviço Social, Agronegócio, Análise e Desenvolvimento de Sistemas e, a partir do próximo vestibular, também a graduação de Psicologia. A universidade também informou que, para pessoas com mais de 35 anos de idade, tem 50% de desconto no curso de graduação, conforme condições da instituição. Este é o Drops Gazeta News e a gente volta em seguida com mais atualizações para você.
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3: 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Olha a hora, 22 para as 3.
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0: Esse é o som do Mistura Fina, dando aquele gás aí na sua tarde de terça-feira, para você trabalhar com muito ânimo, muita disposição, curtindo música boa aqui na nossa Gazeta FM. Fechando mais um bloco de sons com Maroon 5 e Christina Aguilera, Moves Like Jagger. 9 minutos faltando aí para as 3 da tarde. Um abraço, né, para todo o pessoal aí do comércio, trabalhando de rádio ligado aqui na 92. Bom serviço aí, gente. Pouca preguiça e, como eu falei, muita disposição aí para a gente encarar essa tarde de terça-feira. E com música fica bem melhor, né? Vamos combinar. Então aproveita e pede a tua aqui no WhatsApp interativo, 991836300. Deixa eu mandar um alô aqui pra Gabi, que tá na sintonia, trabalhando, né, com a Gazeta FM. A Gabi tá a fim de ouvir o novo sucesso do Henrique Castro com o grupo Menos é Mais, Nem Pagando. Valeu, beijos a todos. Beijo, Gabi, sempre ligadinha, sempre participando com a gente, né? Tudo de bom, uma boa tarde aí de trabalho pra você. O Daniel também tá na sintonia, o Dani tá a fim de curtir um clássico aqui da cantora Zélia Duncan, Alma. Musicão, hein, Dani? Obrigado também aí pela audiência, pela parceria, tamo junto, meu! E pra fechar mais um bloco do ouvinte, o pedido da Estela, do bairro Sommer, pra recordar com Rick Renner, Ela é Demais. Valeu, Estela, obrigado também aí pela sintonia no bairro Sommer, só da Gazeta FM!
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0: Vamos lá para mais uma misturinha de sons toda programada pelo ouvinte. Para começar tem Zélia Duncan. Já já tem Papo de Bola, Vestiário Gazeta e as informações da dupla Grenal.

0: ótima tarde de terça-feira para você que já tá de rádio ligado aqui na Gazeta FM, acompanhando as confirmadas do nosso Mistura Fina. Fechando aí a primeira hora com Dua Lipa, Dance the Night. Henrique Castro com Menos é Mais, Nem Pagando. Novidade aqui na programação Gazeta. E o clássico da Zélia Duncan, Alma. E assim a gente vai misturando as novinhas e as velhinhas para você até as 5h30 com o oferecimento de Beer Site. 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
0: Tá chegando a primeira edição do Papo de Bola, Vestiário Gazeta, informações da dupla Grenal com Davi Pereira. E aí, Davi, boa tarde.
2: Boa tarde, Gustavo. Boa tarde aos ouvintes. Chegando por aqui, trazendo o destaque do nosso vestiário, falando de Grêmio. E contratado na última janela de transferências, o Filip Krovinović vive dias de indefinição no Grêmio. Meia croata que foi uma indicação de Luiz Castro e era titular com o antigo treinador. Mas com a chegada de Renato Portaluppi, o jogador ainda não sabe qual será o seu papel na reformulação do time. Na reestreia de Renato contra o Palmeiras, na Arena, Krovinović ficou no banco e não foi utilizado. Treinador que considera manter a equipe sem um meia de criação. As variações táticas devem ser definidas nos próximos dias de treinamentos na data FIFA. As primeiras atividades foram mais dedicadas à parte física dos atletas. A informação ainda é que o dono da camisa 10 chegou, né, para amenizar o antigo problema da equipe, a criação ofensiva. Luiz Castro, que utilizava um meio campo com três marcadores até a chegada do croata. Krov, como costuma ser chamado, emendou 7 partidas como titular. Com Castro, ele atuava pelo lado esquerdo, alinhado com Vilaçante, que fazia a direita, e Noriega centralizado atrás de ambos. Diante do Botafogo, quando o Felipão comandou a equipe interinamente, o croata atuou centralizado com o Vilaçante e Noriega recuados. Ao longo da temporada, a antiga comissão técnica e a direção optaram por se desfazer dos meias herdados da gestão anterior. Cristaldo e William tiveram os contratos rescindidos e Monsalve foi emprestado por uma temporada para o Estudiantes da Argentina. Todos foram testados pelo Luiz Castro. Então tá aí a informação do Grêmio, o meia que vive essa indefinição, né? O Filip Krovinović vive essa indefinição, então, no Grêmio, com a chegada do Renato, né? Ele que foi contratado pela indicação do Luiz Castro para amenizar uma dificuldade aí na criação do time. Essa é a informação do Grêmio e daqui a pouco a gente volta aí com mais informações no vestiário, falando de Internacional. Gustavo.
0: Muito obrigado, Davi Pereira.
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0: É o nosso bom e velho rock nacional, sempre presente também aqui nas tardes do Mistura Fina. Charlie Brown Jr. me encontra. Segue o som com Kaique Felipe Country Beat, Rolê Perfeito, uma das novidades da programação Gazeta. 13h16, já já tem informação.
1: É

0: Happy! Feliz terça, feliz semana pra você que tá acompanhando Mistura Fina aqui na tarde da Gazeta FM com Pharrell Williams. Tem música boa e também tem informação. Tá chegando o nosso F5.
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0: Tá na hora de dar aquele F5 e atualizar você com os destaques do estado, do Brasil e do mundo. Homem que passou mais de 40 anos no corredor da morte nos Estados Unidos é libertado. Douglas Carter foi condenado à morte por assassinato, mas não há evidências aí que liguem ao crime. Petrobras fecha acordo para comprar gás dos Estados Unidos por mais de 20 anos. Estatal afirma aí que a estratégia diminui a volatilidade de preço. Passam de 110 os municípios do Rio Grande do Sul com ocorrências geradas pelos temporais. Mais de 52 mil pessoas foram afetadas aí pelos efeitos climáticos. E ainda, transações com PIX caem 10% após proibição das bets. Dados aí do Banco Central mostram recuo de 11% no sábado, 12% no domingo e 7,4% na segunda-feira, em relação, né, à média dos mesmos dias das 4 semanas anteriores. E para fechar, ministro Luiz Fux suspende decisão de Flávio Dino e retoma a determinação de Mendonça sobre posts de Nossa Senhora Aparecida. O ministro entendeu que os efeitos aí da decisão de Dino devem ficar suspensos até a análise do caso pelo plenário do STF.
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0: F5. 13h27, uma boa tarde com a sua Gazeta FM 92.9, a rádio de Carazinho.

Feira pra você que tá no piquezinho do Mistura Fina aqui pela Gazeta FM. Kato & John, Turn the Lights Off. Fechando aí mais um bloco a pedidos do ouvinte. Lembrando você que as mais pedidas voltam entre 5h30 e 6 da tarde. A gente traz o top 6 da Gazeta pra você conferir a sua preferida.

bloco, né, Giovana? Obrigado aí pela audiência, obrigado pela participação. Uma ótima tarde, excelente semana. Oi, Gustavo, tô no trabalho e curtindo vocês, hein? Se der, toca aí um Bruno Mars com The Lazy Song. Beijos da Daya. Oi, Daya, querida. Sempre ligadinha também, participando com a gente. Beijo, Daya. Bom serviço, boa semaninha aí pra você também. Obrigado pela audiência, viu? E pra fechar, tem o pedido do Cid, motora de aplicativo. Também rodando aqui pelas ruas de Carazinho, né? E levando ela na carona, Gazeta FM. Claro, né, Cid? Obrigado também pela audiência aí, meu querido. Já já tem o teu Leonardo por aqui, beleza? 22 faltando pras 4. Já já tem também informação direto da redação aqui da Gazeta. Fica ligado.

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1: Os clientes da Corsan têm até amanhã, quarta-feira, dia 30, para aproveitar as condições especiais do feirão de negociação Farroupilha. A campanha oferece descontos de até 60% sobre o valor original das faturas vencidas e a possibilidade de parcelamento dos débitos em até 60 vezes. Podem participar clientes residenciais, comerciais e industriais, com contas vencidas há mais de 30 dias. Não há limite de antiguidade da dívida. O pagamento pode ser feito à vista, via Pix, no cartão de crédito em até 12 vezes ou parcelado diretamente nas próximas faturas. Faturas em até 60 vezes. As opções permitem que o cliente escolha a modalidade mais adequada à sua atual condição financeira. Mais informações podem ser obtidas diretamente na Corsan em Carazinho ou através do telefone 0800-646-6444. A adesão deve ser feita até amanhã. Este é o Drops Gazeta News e a gente volta em seguida com mais atualizações para você.
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0: Brindando a vida, brindando mais uma semaninha na companhia da sua Gazeta FM com o Rapa, Mar de Gente. 4:07, no momento, tempo bom em Carazinho, sol entre algumas nuvens e a temperatura aí na casa dos 24 graus.
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0: É hora do nosso Papo de Bola, Vestiário Gazeta, segunda edição com o Davi Pereira. Vai daí, Davi, é contigo.
2: Vamos lá, Gustavo, novamente por aqui trazendo o Vestiário Papo de Bola, agora falando do Internacional. Durante reunião do Conselho Deliberativo do Inter, realizada na noite de ontem, o clube apresentou prestação de contas referente a transferências recentes. Conforme apurado, a dívida já vencida em relação a atletas está em 56 milhões de reais a contar de 2021 para cá. Além disso, há um passivo de 61 milhões de reais a vencer. Os valores envolvem dívidas na Câmara Nacional de Resolução de Disputas, o CNRD, órgão da CBF que foi criado para julgar e resolver conflitos contratuais, financeiros e regulatórios, e na FIFA, além de disputas cíveis e trabalhistas. Além disso, apurado pela imprensa, o Inter tem outros 202 milhões de reais de passivos financeiros previstos para os próximos 2 anos, valor que está no foco do que precisa ser pago daqui para frente, segundo apurado aí pela imprensa. Ainda, segundo essa apuração, o Inter tem mais 5 processos em curso, além dos 2 já registrados referentes às negociações do zagueiro Juninho e Ramon. O valor total de todos os processos é de 6,4 milhões de euros, cerca de 38 milhões de reais aí na cotação atual. Vale ressaltar também que a gestão pagou 300 milhões de reais em valores de reforços antes de 2021, período que o mandato iniciou. Em meados de setembro, o Inter sofreu um segundo transfer ban da FIFA em menos de um mês. Sanção foi publicada pela entidade e impede o clube de registrar jogadores por 3 janelas de transferências. Em reunião recente com conselheiros e pré-candidatos, o presidente Alessandro Barcelos estimou aí a necessidade de arrecadar entre 60 e 70 milhões de reais até dezembro para manter em dia os compromissos financeiros do clube, conforme já noticiado também pela imprensa. Então, a informação aí do Internacional, que tem 117 milhões de reais em débitos em transferências e ainda pode sofrer mais 5 transfer bans. Esses valores aí apresentados referentes desde 2021 incluem então esses 56 milhões de reais já vencidos e ainda 61 milhões de reais que estão a vencer. Situação complicada financeiramente. Eita. Aí para o Colorado. Informação do nosso Vestiário Papo de Bola, que volta a qualquer momento aí com os destaques da dupla Grenal. Gustavo?
0: Tá bem, muito obrigado pelas informações, Davi.
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0: 4:09, abrindo mais um bloco de músicas aqui no Mistura Fina. Mais uma sequência toda a pedidos do ouvinte. E aí, já fez o teu pedido hoje? Já pediu a sua? 991836300. Vem programar o Mistura Fina com a gente até às 5:30. Tamo junto e

uma ótima tarde de terça-feira e uma semaninha com muita produtividade, com muita Gazeta FM nos seus dias. Embalando com as confirmadas do Mistura Fina, a gente fechou aí mais um bloco com Bob Sinclair e Kaiza, I Can Wait. Mistura Fina até às 5h30 da tarde, misturando as músicas que tu pede e gosta de ouvir aqui no Play da Gazeta, sempre em nome de Motel Paradiso, que tem aí pra você cama gigante pra se perder, hidro prontinha pra relaxar, menu de travesseiros, spa para os pés e gastronomia 24 horas. 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Depois do intervalo, momento velharia e aquela velhinha da Gazeta para você matar a saudade.

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0: Eu não sei vocês, mas pra mim essa semana já deu. Já deu, já. Que semaninha cansativa, rapaz, olha. Meu Deus do céu.
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1: 4h23, é hora de desbloquear a memória no Momento Velharia aqui do nosso Mistura Fina, trazendo aquele clássico que marcou época na música. Hoje a gente volta lá para o ano de 1997, porque há exatamente 29 anos atrás, os Rolling Stones lançavam o álbum Bridges to Babylon, que traz aí dentre as suas faixas essa aqui, ó. Anybody Seen My Baby, direto do Túnel do Tempo, Momento Velharia com Rolling Stones há 29 anos.

0: Elton John e Dua Lipa na Gazeta FM com Cold Heart. 20 minutos aí faltando para 5 da tarde, 23 graus em Carazinho. Chegando mais uma edição do nosso Gazeta News com o colega Alessandro Tavares, direto da redação.
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1: Muito obrigado pela informação, Alessandro Tavares, trazendo mais uma edição do Gazeta News. Sempre deixando você muito bem informado, né? Tudo que é notícia lá no portal Gazeta, você confere nas edições do Gazeta News aqui na programação da 92.9. 18 para 5.

Matheus e Cauã, a nossa praia, fechando mais um bloco de Mistura Fina aqui na sua Gazeta FM. Depois do intervalo tem música nova chegando, segura aí!

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11: Deus que me perdoe, que semana mais comprida, rapaz. Não passa?
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1: 6 faltando para 5, tá na hora de disparar mais um lançamento para você aqui na programação da Rádio Gazeta. É o novo sucesso da cantora norte-americana de música country, Ella Langley. O nome do som, Be Her. Para você curtir, música nova de Ella Langley.

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Um dos maiores hinos do rock internacional dos anos 90, R.E.M. Losing My Religion. Mais exatamente lá de 1991. Clássicos como esse que você ouve nas edições do Velharia, o arquivo musical aqui da Rádio Gazeta, a 1 e também às 6 da tarde, ou seja, daqui a pouquinho, um pouquinho mais de meia hora, e você confere os clássicos do nosso Velharia, o melhor do flashback nacional e internacional, para embalar o seu fim de tarde, início de noite, das 6 até às 19 horas, você confere aí as velhinhas vitaminadas da Rádio Gazeta. Enquanto isso, a gente segue embalando aí o seu entardecer com o nosso Mistura Fina. Agora chegando ela, eterna rainha da sofrência, Marília Mendonça, a pedidos do ouvinte.

0: Churrasco e Vaneira, embalando seu fim de tarde aqui na Gazeta FM com o popurri de sucessos, Tentei Te Esquecer. E ainda tivemos aí nas saideiras de hoje, Marcos e Belucci, Rihanna, R.E.M., Marília Mendonça, enfim, muita música boa para você curtir aqui no Mistura Fina, de segunda a sábado. A mistura de sucessos que embala suas tardes aqui na Gazeta FM, sempre com o apoio de Biersite, Farmácias Associadas, Atitudes Educação e O Boticário. 5h33, chegando mais uma edição do nosso Gazeta News, com Alessandro Tavares, trazendo as informações direto do jornalismo aqui do Grupo Gazeta. Vai daí, Alessandro!
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2: E o Tribunal de Contas do Estado tem debatido com municípios, agentes públicos, a preocupação com a sustentabilidade dos regimes próprios de previdência social nos municípios do Estado. E no próximo mês, o órgão realiza na capital mais um seminário de regimes próprios de previdência social, com o objetivo de capacitar, informar e orientar os gestores municipais e especialistas do setor sobre melhorias práticas para garantir a sustentabilidade financeira e atuarial das previdências. De acordo com o Tribunal de Contas, dos 497 municípios do estado, 330 mantêm regime próprio de previdência, o que corresponde a 66% do total. O dado foi informado pela área técnica do tribunal em resposta a questionamentos feitos pela redação da Rádio Gazeta, em que o órgão detalhou fatores que levam ao desequilíbrio dos sistemas. De acordo com o setor técnico do Tribunal de Contas do Estado, não existe uma única causa para o déficit atuarial dos regimes próprios. De forma geral, o principal fator é o passivo acumulado ao longo do tempo pela criação e manutenção de benefícios sem a constituição de reservas suficientes para financiá-los. O órgão aponta que o que contribui para esse cenário são as contribuições historicamente insuficientes, a concessão de benefícios sem custeio correspondente, a manutenção de leis municipais com regras de aposentadoria sem sustentabilidade e as mudanças demográficas com aumento da expectativa de vida e o crescimento da proporção de aposentadorias em relação aos servidores ativos. O setor técnico ressalta que a presença do déficit atuarial, por si só, não representa uma situação crítica e, segundo o tribunal, a maioria dos regimes próprios possui algum nível de déficit. Em grande parte, cerca de 80% deles foram criados antes da emenda constitucional de 1998, quando não existiam exigências de equilíbrio financeiro e atuarial. Por isso, a maioria dos sistemas já foi criado com déficits. No entanto, o Tribunal de Contas tem debatido a necessidade de que prefeitos e vereadores discutam nos seus municípios e por isso que tem havido tanto apontamento do Tribunal de Contas nas contas de gestores municipais para que tomem medidas de gestão, financiamento e reformas previdenciárias voltadas à sustentabilidade dos sistemas no longo prazo. E caso essas medidas não sejam providenciadas, embora cada caso tenha a sua análise concreta por ser feita, a omissão na doação de providências legais exigidas podem implicar em repercussões durante a apreciação das contas dos gestores. A matéria completa sobre o assunto você confere no portal Gazeta. A gente volta em seguida com mais atualizações do Drops Gazeta News.
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3: Gazeta FM. 21 para 6, está na hora de descobrir com você quais foram as músicas mais pedidas do dia.
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3: Keep listening. Sexta posição. Ocupando a sexta posição, Jota Quest e Negra Lee, com releitura de clássico de Tim Maia, Descobridor dos Sete Mares.

0: São as campeãs de pedidos do dia aqui na Gazeta FM. Tá aí a posição de número 4, Mari Fernandes com Country Beat. Um peão desse. Posição de número 5, Corpo e Alma Pistoleira. E número 6, Jota Quest, Negra Li com Descobridor dos Sete Mares.
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0: Top 3. Bora lá conferir o pódio desta terça-feira. Medalha de bronze para Bruno Mars, I Just Might. 12 faltando para 6. 22 graus neste fim de tarde de tempo bom, hein, carazinho? Solzinho brilhando lá fora. Se cuida aí no trânsito, hora do rush, vai na boa.

0: nós, queridinhas do Ouvinte Gazeta. Tá aí a segunda mais pedida desta terça-feira. Ela é demais, com Rick e Renner. Bora descobrir então o pódio de hoje, medalha de ouro.
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0: Top 1. Top 1. Medalha de ouro vai para a boiadeira Ana Castela. É o sucesso É Que Eu Não Te Esqueci.
3: Sinto.
0: Campeã de pedidos desta terça, 29 de setembro. De volta pra gente curtir. Aqui no fim de tarde, das mais pedidas do dia. Já já tem velharia, segunda edição, com prêmio pra você participar e se dar bem aqui.

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15: Gazeta FM, a número 1 de Carazinho, 18 horas e 1 minuto, tá começando o nosso Velharia. Bora fazer essa viagem no tempo até as 19 horas.
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15: É isso aí, uma boa viagem, uma boa hora do Rush para todos os ouvintes aqui da 92.9, a Rádio de Carazinho. É a Gazeta FM com você. Finalizando o teu dia em grande estilo, desfilando os grandes clássicos da música por aqui, próxima hora voltando lá nos anos 70, 80, 90 e começo dos anos 2000. E hoje a gente começa em 1985 com Echo and the Bunnymen, com Bring Me On the Dancing Horse, aclamado single aí da banda britânica, pra gente começar bem o Velharia de hoje.

0: anos 80 desfilando aqui na programação Echo and the Bunnymen com Bring on the Dancing Horses. Pra gente começar o nosso velharia de hoje, esse fim de tarde que ó, tá espetacular, hein? Sol apareceu. E assim a gente vai finalizando mais um dia em grande estilo, né? Trazendo os grandes clássicos que marcaram época. A gente abre o baú aqui da Gazeta FM e vai revirando tudo aí que marcou época e, claro, fez parte da trilha sonora da tua vida. Então chama no WhatsApp aí, vem participar com a gente também. 991836300, nossa programação interativa. E, claro, né? Hoje é terça-feira, hoje é dia de nosso WhatsApp premiado. Vamos lá! WhatsApp premiado! Os melhores prêmios pra você que tá aí saindo do trabalho agora, tá encarando o trânsito, hora do rush, vai com calma e atenção. Você que já tá em casa e você que segue trabalhando, todo mundo pode mandar mensagem aqui no WhatsApp hoje e concorrer àquela cortesia lá do Paradiso Motel, hein? Bom demais. Uma cortesia de 2 horas, válida de domingo à quinta-feira, pra você ir lá chamar aquela pessoa que você gosta e escolher aquela suíte, ó, aproveitar por conta da 92.9 FM. Então chama aí, ó, vou repetir mais uma vez, 991836300, conta aí de onde você ouve a programação, o que que tu tá fazendo e, claro, né, não deixa de pedir aquele clássico que combina aí com esse fim de tarde lindo aqui na nossa cidade de Carazinho. Tô esperando você, sorteio 15 para 7 da noite, então não deixa pra última hora e vem com a Gazeta FM, a número 1 de Carazinho. What's up, premiado?
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0: Vamos lá, que aqui a música boa não para e a gente segue viajando no tempo. Tá chegando Man at Work com The Wonder. Pô, essa aqui combina muito com esse finzinho de tarde, com esse entardecer, pôr do sol. Vamos lá, carazinho, segue com a gente.

0: aí é bom demais, é Man at Work on Down Under, aqui na programação do nosso Velharia, 18 horas mais 10 minutos. A gente segue recordando o passado com você, em grande estilo, até as 19 horas, temperatura de 21 graus em Carazinho. Melhor do flashback você ouve por aqui.
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0: E a gente vai recordando essa aqui da gauchada da Bandalheira, Me Leva Pra Casa. Mais uma que combina muito aí com esse fim de tarde, né? Atenção, trânsito pesado aqui na cidade de Carazinho, vários pontos aí da Avenida Flores da Cunha, pontos também das estradas aqui da nossa região, BR-285, 386, RS-142. Vai com calma aí que a gente vai desengarrafando o teu trânsito com música boa. Sobe o som, bora cantar junto e seguir essa viagem no tempo. O nosso Velharia, até as 19 horas com você.

0: A gente tá de volta aqui com o nosso Velharia Segunda Edição na Gazeta 92.9 FM. Mais uma sequência, hein? Bandalheira Me Leva Pra Casa lá de 1986. E na sequência tá aí, ó, Australian Crowd com The Boys Light Up. Mais uma dos anos 80 desfilando aqui na programação. Dois clássicos que, claro, continuam fazendo muito bonito aqui na programação. Velharia de segunda a sexta-feira, das 18 às 19 horas, comigo, Davi Pereira, junto com você. Seguimos, né, viajando no tempo aí com o melhor do flashback nacional e internacional. E hoje, terça-feira, é claro, tem prêmio por aqui, hein? Cortesia do Motel Paradiso. São duas horas válidas de domingo a quinta-feira. Quer participar? Chama aí no WhatsApp 991836300. Nossa Velharia Segunda Edição fazendo o melhor fim de tarde pra você. Hora do Rush com a gente por aqui. Se liga só e segue com a gente. Tá chegando mais música.
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0: 18 horas, 19 minutos. Temperatura aqui em Carazinho de 21 graus. E a gente segue com a gauchada do Nenhum de Nós. E a dança do tempo. Vamos lá, gente. Bom fim de tarde, boa terça-feira. Segue colado com a número 1 de Carazinho e toda a região.

uma a pedidos do nosso WhatsApp. Mandar um abração lá pro nosso colega Marcos Custódio, também tá ligado aí na 92, curtindo nosso Velharia, né? Muito obrigado aí, Marcos Custodião, né? Sempre ligado aí com a nossa Velharia. A gente ouviu também a Dança do Tempo com a gauchada do Nenhum de Nós aqui na programação do nosso Velharia, que segue recordando o passado com música boa e trazendo prêmio, hein? Isso aí, hoje tá valendo por aqui uma cortesia do Paradiso Motel. Só chamar no WhatsApp aí, 991836300. Vamos lá, mandar uma boa tarde aqui pra Thaís, tá ligada com a gente no bairro Braganholo. Tá trabalhando aí, ligada na rádio, pedindo música do Luan Pereira. Abraço, também tá participando aí de sorteio. Por enquanto, só os clássicos, tá bom, Thaís? Mas a gente separa esse Luan Pereira aí pra depois das 7, fechou? Boa tarde lá pro Alan, também tá ligado, né, galera da RN, sempre com a gente, pediu um som do Bon Jovi. Alô, alô, meus queridos, tudo de bom aí pra vocês? Obrigado pela audiência e pela parceria também aqui com o nosso Velharia. Quem mais? Boa noite, meu querido, tudo belezinha? Toca Concrete Blonde com Joey. Quero participar de sorteio também, forte abraço lá do Rômulo Vasconcelos, que tá ligado aí na programação. É isso aí, né? A gente segue recordando passado aí com música boa, junto com todo mundo que tá do outro lado curtindo. Então pede aquele clássico, aquela que marcou época, aquela que fez parte da trilha sonora da tua vida, marcou algum momento. Pô, manda aí a tua sugestão e já participa aí de sorteio dessa cortesia aí do Motel Paradiso. 991836300. Essa aqui não pode faltar, né? It's My Life, com Bon Jovi. Daqui a pouquinho a gente volta aí pra trazer o F5 e os destaques dos portais de notícias. Segue o som!

0: Agora aí, Bon Jovi, It's My Life. Pô, que energia nessa música. Pra finalizar bem essa tarde de terça-feira com a Gazeta FM, a 92.9 com você. 18h31, temperatura de 20 graus, hein, carazinho.
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0: É claro, tem música e tem informação, a gente vai atualizando mais uma edição, a última edição do F5 de hoje, com os principais destaques dos portais de notícia e te mantendo bem atualizado. Enquanto eu vou atualizando aqui as informações, participa aí do sorteio, hein? 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Próximo das 19 horas, a gente libera aí o sorteio, então chama aí, não deixa pra última hora, tá bom? Daqui a pouquinho atualiza aí mais mensagens. Vamos de F5, então? Há 5 dias das eleições, 45% ainda não sabem que serão 2 votos para senador. Também TRE nega recurso e mantém garotinho fora da disputa no Rio de Janeiro. Também TST decreta fim da greve na Caixa. Trabalhadores terão dias descontados. Paralisação é de quase 20 dias. Informação internacional, senadores dos Estados Unidos voltam a cobrar que governo Trump reconheça resultado da eleição no Brasil. Também parque dos Estados Unidos fecha a montanha-russa após denúncia de lesões e até mortes. Atração que fica na Califórnia. Aqui no estado do Rio Grande do Sul, o temporal afeta 54 mil pessoas, deixa 4 feridos e danifica 8.100 casas. Motociclistas ficam feridos após serem surpreendidos por granizo em rodovia. Também informação do Portal Gazeta. Bombeiros voluntários de Almirante Tamandaré do Sul atendem 12 chamados devido às chuvas e vento. Ainda, governador Eduardo Leite cumpre agenda na região nesta quarta-feira. E déficit previdenciário atinge maioria dos municípios com regime próprio no Rio Grande do Sul, aponta a área técnica do TSE. Para fechar, descarte irregular de embalagem de agrotóxicos é flagrado pela Patran, no interior de Sarandi. Embalagens vazias foram encontradas próximas à açude, onde havia peixes mortos. A área de nascente foi embargada. São os principais destaques do nosso F5 atualizando você nesse fim de tarde de terça-feira.
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0: Isso aí, todo mundo atualizado, a gente segue trazendo mais música. Daqui a pouquinho de volta por aqui para atualizar também as participações do nosso WhatsApp premiado 991836300.
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0: Olá, as velhinhas da nossa programação até às 19 horas. Tá chegando o Lulu Santos, Assim Caminha a Humanidade. Valeu, carazinho, valeu, região, segue com a gente.

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0: disponível na HBO Max. Nova série da DC, chamada Lanternas, é a dica do nosso Cine Drops. Até a próxima.
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mais é Biquíni Cavadão com essa versão de Toda Forma de Poder. 18h44, últimos minutos aí, gente, para participar do nosso sorteio. 998-36300, hoje valendo cortesia lá do Motel Paradiso. Tô esperando vocês, hein? Só chamar aí, simples, fácil e rápido demais. E eu quero mandar um abração muito especial aqui para nossa querida amiga Iana. Alô, alô, Iana. Tá de aniversário hoje. Também tá curtindo a programação aí da Gazeta. Oi, Iana, parabéns para você aí. Tudo de bom, né? Obrigado aí pela companhia, pela

audiência aqui. Felicidades, anos de vida, muito sucesso pra ti aí, né? E Ana, que é a nossa ex-colega aqui da Gazeta FM. A gente, colega de profissão, né? Abraço aí pra Iana, então, tudo de bom, Iana. Felicidades aí, como eu falei, sucesso, anos de vida. Tudo de bom aí, feliz aniversário pra ti, obrigado pela companhia. Quero mandar um abraço também pro Rogério, né? Tá ligado lá na BR-386, pediu pra tocar uma do Engenheiros, pra ser sincero, um abraço. Valeu, Rogério, tudo de bom aí. Abraço pra você também, abração lá pro Lucas, tá participando do sorteio. Mandar um beijo aqui pra Thaís, também sintonizada junto com a gente. Isso aí, muito obrigado pela audiência de todo mundo que segue ligado aqui na Gazeta com o nosso Velharia. 15 pra 7, hein? Últimos minutos pra participar, então não deixa pra última hora. 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E a gente vai trazendo essa aqui, ó, com o Joe Bean Esposito, You Are The Best. Quem é que lembra dessa aqui, hein? Quero saber se vocês descobrem a trilha sonora de qual filme. Sabe o som aí?

0: Daí, Joe Esposito, You're the Best, aqui na programação do nosso Velharia. Pra quem lembrou e pensou, ah, essa é da trilha sonora do Karate Kid, tu acertou, viu? Diretamente dos anos 80, né, ensino definitivo da superação, imortalizado aí na voz do Joe Esposito, né, e foi trilha sonora, então, do filme Karate Kid, lá de 84. Pra quem não lembra, né, a canção embala aquela icônica sequência do campeonato de Karate ao Valley, né, onde o Daniel San enfrenta os adversários. É bom demais, né? Esse é o nosso Velharia, trazendo bons momentos, boas emoções e, claro, muita música boa pra você recordar bons momentos da tua vida, a trilha sonora que marcou a tua vida, né? Isso aí, a gente traz aqui no Velharia, sempre em duas edições, de segunda a sexta-feira. Primeira edição à 1 da tarde, segunda edição às 18 horas. Final de semana tem Velharia também. Edições estendidas, sábado do meio-dia às 2, domingo das 18 às 20. Então fica ligado aí, quem gosta dos clássicos tem que acompanhar o Velharia todo dia aqui na programação da nossa Gazeta 92.9 FM. 10 minutinhos aí faltando para as 19 horas, é reta final, né? Então fica ligado e manda a tua mensagem, última chance para você, 991836300, para concorrer essa cortesia lá do Motel Paradiso, toda terça-feira com a gente, cortesia de 2 horas, válida de domingo a quinta, para você chamar aquela pessoa que você gosta, escolher aquela suíte lá e aproveitar, fechou? Então chama aí, vou te dar mais uma chance, quem tá aí não mandou mensagem ainda, tira um tempinho, áudio, texto, aproveita, dá tempo ainda de pedir teu clássico, então chama aí, participa da melhor programação de Carazinho e toda a região.
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0: Vamos lá então, trazendo mais um pedido antes de a gente finalizar o nosso Velharia de hoje. Concrete Blondie com Joey. Pô, adoro essa música, hein? Baita pedida lá do Rômulo, que também tá junto com a gente.

Tá aí Concrete Blondie, diretamente dos anos 90, com Joey, o maior sucesso da banda americana de rock alternativo, né? Bom demais, diretamente do álbum Blue Tilling. Isso aí, né? O pessoal pediu e a gente faz o possível sempre pra atualizar também aqui na programação, agradecendo aí a todos os nossos ouvintes que acompanharam o nosso Velharia de hoje, né? Passa rápido demais, uma horinha de som e a gente vai viajando no tempo aí e fechou o nosso Velharia mais uma vez, né? Amanhã tem mais, fica ligado, a partir da 1 da tarde, a primeira edição do nosso Velharia. Então fica acompanhando aí. Fechou? Pra fechar o nosso Velharia de hoje, claro, atualizando aqui a última mensagem, mandar um abração lá pra Nayane, também tá participando aí do sorteio. Tá tomando um chimarrão aí, o som da rádio. Pô, abração aí, Nayane. Tudo de bom? Obrigado aí pela audiência, pela companhia também aqui com o nosso Velharia. Bom demais. 5 minutos faltando para as 19 horas. A gente vai atualizando aqui o sorteio do Motel Paradiso, né? 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Fechou? E na sexta a gente tem a cortesia do Fantasy, né? Também rede de motéis Fantasy e Paradiso Motel, rolando sempre aí na programação da 92.9 FM. Fechou então? Final de telefone sorteado aqui foi o 5023 e quem faturou essa cortesia de hoje foi o Rômulo Vasconcelos. Salve, salve, Rômulo. Já tô entrando em contato contigo por aqui, tá bom? Obrigado aí, meu querido. Forte abraço e uma excelente noite de terça-feira pra todo mundo, né, que participou aí com a programação de hoje. E a gente vai seguindo aqui pra fechar o nosso Velharia. Que a gente tá trazendo bastante trilha sonora de filme hoje, vou seguir nessa pegada e trazendo esse grande clássico que marcou os anos 80, diretamente de 1985, Huey Lewis and the News. Essa aqui que foi escrita como tema principal do filme De Volta pro Futuro. Se tornou o primeiro hit número 1 da banda, né? Na Billboard Hot 100 e rendeu, inclusive, a indicação ao Oscar de melhor canção original lá em 86. Segue o som, The Power of Love, pra gente fechar o Velharia de hoje.

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19: É isso aí, boa noite! Estamos de volta aqui na programação da Gazeta FM, agora trazendo o nosso Play no Hit, a hora dos maiores hits do Brasil e também do mundo. Uma seleção especial aí pra toda a galera nessa terça-feira e a gente vai seguindo aí com muita música boa até as 8 horas da noite. Se liga aí, segue pra primeira sequência de som.

É isso aí, esse é o Play no Hit, segue conectando você aqui na Rádio Gazeta 92.9 FM, a número 1 de Carazinho. Bora curtir aí a nossa programação através do rádio, site, aplicativo, interage com a gente também, ouve lá na Alexa e chega com a gente aí, né? Até as 8 horas da noite, trazendo muita música boa pra Carazinho e pra toda a nossa região. Uma boa noite e uma excelente terça-feira pra você.

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2: Esse é mais um Cine Drops e agora a dica é de uma série para quem gosta de comédia. Dois homens e meio. Charlie Harper é um solteirão rico que vive em uma casa de praia em Malibu. A vida tranquila muda completamente quando seu irmão Alan, recém-divorciado, e o sobrinho Jake vão morar com ele. A partir daí, os três formam uma combinação completamente improvável. Charlie tentando manter a sua vida de solteiro, Alan sempre enrolado e Jake aprendendo tudo do jeito mais engraçado possível. São 12 temporadas de situações absurdas, família e muito humor. Série Dois Homens e Meio, disponível na Prime Video e também na HBO Max. É a dica do Cine Drops. Até a próxima.
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2: A tua noite fica muito melhor aqui com a nossa Gazeta 92.9 FM, com muita música, os grandes sucessos que estão dominando as paradas. É o Play no Hit, de segunda a sexta-feira, junto com você. Eu sou Davi Pereira e seguimos juntos aí, trazendo mais uma sequência de música. Daqui a pouquinho voltamos para conversar mais um pouquinho aqui na programação. Pode mandar tua mensagem, pode interagir também através lá do nosso Instagram, @GazetaFMOficial. Vamos lá!
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É isso aí, esse é o Play no Hit, segue conectando você aqui na Rádio Gazeta 92.9 FM, a número 1 de Carazinho. Bora curtir aí a nossa programação através do rádio, site, aplicativo, interage com a gente também, ouve lá na Alexa e chega com a gente aí, né? Até as 8 horas da noite, trazendo muita música boa pra Carazinho e pra toda a nossa região. Uma boa noite e uma excelente terça-feira pra você.

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1: Isso aí, pessoal, valeu pela companhia, obrigado pela audiência de todos, Carazinho, toda a região ligados junto com a Gazeta FM. E o Play no Hit volta amanhã, né, trazendo mais sucesso pra tua noite, sempre com os grandes sucessos e hits que estão bombando aí em todas as paradas. Continua ligado aí na programação, daqui a pouquinho tem Gazeta Night e a Voz do Brasil. Fechou? Fiquem todos bem e até a próxima!

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15: 20 horas e 2 minutos.
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11: 20 horas e 34 minutos.